0: Muito bem, Renato Nunes, agora 9 e um pouquinho.
1: 9 e pouca. Hora certa, né? É, 9 e pouca, hora certa, 9 e pouca.
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0: 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Eu vou ter que te levar lá no Delícias Caseiras da Marli.
1: Ah, mas eu sei o porquê, lembra? Nós estava comentando em off aí antes da padaria, o sonho acabou.
0: O sonho acabou.
1: É. Aí não sai da mente o doce. Desculpa aí a nossa amiga Marli aí. 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
0: Da Marli, que tem música ao vivo na sexta e no sábado.
1: Maravilha. Muito bem, e os recados não param de chegar.
0: Vamos atualizar os recados então.
1: Recados.
0: Boa noite, meu nome é João Cláudio de Vargas. Gostaria de ouvir a música Perigosa e Linda.
1: Ô, louco!
0: Do. Ele botou aqui do Rainha Musical, mas é do.
1: É do.
0: Corpo e Alma.
1: Corpo e Alma.
0: Mas também tem do Viu Seu Pause. Do Viu Seu Pause. E também do. Também pode ser da Roberta Miranda, também gravou.
1: Roberto, isso.
0: Ele é de Costa da Serra, Montenegro.
1: Muito bem. Aquele abraço.
0: Quem mais também?
1: Lá de Costa da Serra.
0: Quem mais também? Vamos ver aqui. Beijo, Rebeca. A mamãe te ama. Recado da Jennifer. Pra Rebeca, toca Separação. Opa, o bicho pegou, hein?
1: Separação.
0: Sei que vai doer.
1: Mas não sai do meu jeito.
0: Muito bem, então.
1: Mais
0: outro. Tá, vamos botando na lista. Quem mais aqui? 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Vamos falar só Marli ou Dona Delícias, né?
1: Morango do Nordeste.
0: Morango do Nordeste. Quem mais também? A gente já falou, acho que daqui a Raíssa Nunes.
1: Já, ela deu boa noite.
0: Boa noite. A Flaviere daí confirmou dia 5, então, dia 5 de setembro, no Velho Casarão.
1: Uhum.
0: O Igor continua rindo.
1: Ele tá rindo, cara, eu não sei o porquê. Que
0: continua rindo.
1: Ali. Deve ser das bergamotas.
0: É, ele que disse que a Kelly tá interessada no Renato.
1: Ô, louco, deixa quieto.
0: Não quer saber qual Kelly?
1: Não, deixamos em off, depois ela explica quem é, mas eu não vou perguntar, não.
0: Tá, e daí também a Jennifer tá perguntando, agora quer saber, tá, e a Morena Misteriosa?
1: É mistério.
0: É mistério.
1: Jennifer, eu não sou o Mr. M, mas isto é um mistério.
0: É um mistério. É um mistério. É um mistério, tá em off. Quem mais aqui também? A Jennifer também, aqui ó, tem minha amiga Alice, que gosta de bergamota.
1: Aí nós canta aquela música. Alice.
0: Alice. O Renato trouxe uma bergamota.
1: Aham, pouca.
0: E daí o Marquinhos Flores tá rindo também?
1: Tá rindo, cara.
0: Mas tá rindo também?
1: Lá e aqui também.
0: Ô, louco, bicho!
1: Tanto no profissional como no pessoal.
0: Ah, e outra coisa também, né? Não importa se com bergamota ou sem bergamota.
1: Sim, sem bergamota. Bergamota nós damos jeito depois.
0: Você deve fazer uma limonada com os limões que você tiver na mão, já que se deve fazer o melhor possível com aquilo que você tem, e não ficar pensando que você não tem, já que já dizia Sócrates.
1: Não pode ficar pensando
0: nada. E mais uma vez, vou pedir agora para o Renato Nunes, encarecidamente, que não me atrapalhe, enquanto estou palestrando.
1: Foi mal.
0: Meu nome é Mário Sérgio Capella.
1: Nutrella,
0: seu Nutrella. Seu Nutrella. Manda um abraço também para o Boqueirão, seu João Dali, que nos cedeu hoje aqui o Marquinhos Flores para que possa fazer o programa juntamente aqui com esse cara que fica interrompendo, Renato Nunes.
1: Maravilha, Marquinhos, aqui o pessoal falando que, vamos ver aqui, a Flaviel dizendo, a Morena é igual à página secreta.
0: É secreta. Boa, e o Igor continua rindo.
1: Tá rindo? Mas eu não sei o que tá acontecendo.
0: O Igor continua rindo, a Jennifer continua rindo também.
1: Tô louco, bicho.
0: E boa noite, música com os Bertucci, loira casada.
1: Ó,
0: a Morena é misteriosa, mas a loira é casada.
1: Ah, pois é.
0: É.
1: E aí trincou-se a bergamota.
0: E a loira casada a gente vai mandar também, sabe pra quê? Pro pessoal de São Sebastião do Caí. Porque a música fala de uma loira que o gaiteiro conheceu no, tocando.
2: conheceu uma loira que era casada e era lá na barranca do Rio Caí.
1: Agora então, eu não entendi o que a Jennifer quis dizer ali. Ó. Tu traduza para nós.
2: O detalhe é que ela gosta se tu for o fazendeiro, o plantador das bergamotas.
1: Ah, pois
2: né? É.
1: Vários... Como é que é? Não, é arqueiros de bergamota.
2: Olha, mistérios do programa Juntos e Misturados. É, mas a morena continua misteriosa.
1: Continua. 2020.
2: Detalhe, tá? Detalhe. Nossa amiga Alice é morena.
1: Ô, louco! Morena dos olhos negros?
2: É. Inclusive, o pai dela é o Índio da Vaneira.
1: Ô, louco!
2: Mandar um abraço então aí também pro Índio da Vaneira, que a gente fez umas parcerias aí também na sexta-feira passada.
1: Muito bem, um abraço pro seu Índio então, é isso aí.
2: Seu Índio, opa, já! Já chamou de seu Índio, quer não, dizer que...
1: É a forma de educação, cara, é de educação.
2: Ah,
1: cara,
2: tá, não, achei que tu já tava querendo a mão da moça.
1: Calma os nervos. É. Aí nós temos que estudar.
2: Ó, como é que é? Ô, Marcos do Caí? Como assim do Caí?
1: Agora começou as risadas que ninguém entende
2: mais. Explique. Aqui, ó. Peraí. Acho que ele tá se entregando, Renato. Se entregando, Renato.
1: O quê? Como assim?
2: Não, o Renato que já tá interessado aí chamando de seu índio. Porque ele já tá interessado na Alice.
1: Mais ou menos.
2: Muito bem, então. É o seguinte.
1: Agora quando são 9 e pouco.
2: A Sirlei do bairro. Deixa eu me localizar aqui nas minhas anotações. Ah, a loira do Caí. Espera aí que eu vou colocar a música e já vai ver aqui.
1: Ah, isso.
2: Essa loira, no caso, hoje em dia deve tá com uns 80 para mais.
1: Ah, pois é, aí já
2: que bateu. Quem fez a música foi Adelar Bertucci.
1: Pois é, não é. Aí já passou.
2: Não é de agora, né? Não é de agora.
1: Os 80, daí ela não pode mandar mais carta.
2: É, não é de agora. Essa loira já viu, de repente é viúva ou já partiu, né?
1: Partiu.
2: Muito bem, então. Partiu essa aí é do tempo do tempo dos bailinhos de gaita, violão e candeeiro.
1: Ô, louco, essa é das boas.
2: E então é o seguinte, olha aí o Igor já botando pilha ali, ó, vai dormir na casinha do cachorro, mas que coisa.
1: É, tu vê só, é uns torcendo e outros ferrando, né?
2: É, tu vê só. Meu Deus do céu. Muito bem, e o Igor continua rindo, né?
1: Rindo, ele continua rindo. Ele começou do começo do programa ao fim, não sei o que tá acontecendo.
2: Continua aqui. Rindo, mas é, a gente tá aqui pra isso mesmo, né? Já estamos aqui já pra isso.
1: E agora?
2: A página é secreta e a morena é misteriosa, né,
1: Renato? Isso, tudo isso é um novo sucesso aí, ô Flávio. Já vai fazendo uma música aí, a morena misteriosa, né, pra página secreta. Aí vai fechar todos.
2: Muito bem, então. E também, olha, ela continua rindo.
1: o pessoal
2: continua rindo.
1: Meu chapéu,
2: e nesse bloco agora, Renato, tem a morena misteriosa, tem a loira casada, tem a perigosa e linda.
1: Meu, mas é uma quadrilha de perigo aí. Olha aí, ó. Aí, o que que deu ali?
2: Meu Deus do céu. E é o seguinte, Renato. E a perigosa Nina, então, tem esse bloco aí. E tem também, ele não pediu a música, o Igor, meu amigo Igor, mas ele, pra ele vai Charlie Brown.
1: Charlie Brown,
2: já que a gente tem o nosso Juntos e Misturados. É tudo junto e misturado, tá?
1: É tudo junto.
2: Aqui já tocou, os atuais, já tocou o Sidney Magal, já tocou Clayton Borges, já tocou Flashdance.
1: Não te preocupa se o programa terminar com a música da Xuxa, viu? Não te preocupa.
2: Perigosa e Linda é do Corpo e Alma, já tá agora Charlie Brown, Zóio de Lua. E? Qual é a outra música também aqui que foi pedido?
1: Mississippi já rodou, né?
2: Já foi,
1: muito bem. Aí.
2: Quer conhecer a Kelly?
1: Ô, louco.
2: Amiga do Igor, deixemos o Igor vai te... Pergunta aí pro Igor aí, que Kelly é essa?
1: Não, deixemos em off.
2: Quem é Kelly?
1: Aí vamos ler o recadinho da Flávia, que é mais interessante.
2: Então leia para nós aí enquanto eu vou botar outra música aqui.
1: Sábados estaremos gravando a música nova. Em breve vamos largar para você soltar na rádio. Mas
2: largar não, né? Eles vão vir aqui.
1: É, mas tá ali escrito ali, ó. Tá escrito ali. Largar para vocês aí na rádio.
2: Beleza, mas breve, não, mas a gente exige que eles venham aqui para conversar com a gente.
1: Mas a Flávia tá explicando. Em breve, porque é secreta.
2: Ah, sim, é secreto, no caso.
1: Muito bem.
2: Ah, então assim, ó, daí.
1: Ah, e a Flávia tá te cobrando ali, ó. Ela tá te cobrando ali. Ela tá dizendo, eu quero a música Chantagem Emocional.
2: Sim, tá na lista, tá na
1: e
2: lista.
1: A dona Jennifer, ela quer a separação.
2: Ela quer a separação?
1: É, não sei o que que houve aí. Tu quer separação? A música ou a separação aí? Eu não tô entendendo agora. Agora me confundiu os butiá do bolso. Agora nem caiu, é. Confundiu os meus butiá do bolso agora.
2: Agora fiquei perdido. Opa! Muito bem, então. É que tem várias músicas com o nome Separação.
1: A Rainha.
2: Aqui, essa rainha. Aqui, ó.
1: Ela botou a Rainha. É a Rainha.
2: E vamos de música, então. Vamos de música também?
1: Bora. Vamos de música.

0: indo pra
1: você. Muito bem, Renato Nunes.
2: Estamos de volta. Estamos de volta com o meu, o seu, o nosso programa
1: Juntos e Misturados.
2: Maravilha.
1: Mandar um abraço pro nosso parceiraço Marcelo Miller, que não tá conseguindo vir, né? Fazer isso. Parte do nosso programa.
2: Lembrando
1: que o programa, muito trabalho,
2: então,
1: né?
2: É, lembrando que o programa é composto então pelo trio, não, o Quarteto Fantasma, né? Que hoje, vamos aqui, volta, deixa eu voltar aqui o recadinho, onde tá, aqui, ó. Mandar um abraço especial então pra Rebeca, né? Que hoje não pôde estar presente. E ó, mora no nosso coração aí. Na próxima terça tá de volta aí a nossa colega de programa aí, a nossa coleguinha, né, o Marquinhos Flores.
1: É isso aí, a Rebeca que tá, né? Também tá sempre junto.
2: Isso, e ela curtindo lá as férias. Isso aí, aproveita.
1: E bom, ali o da Jennifer. Vou deixar pra ti ler, porque senão, né?
2: Vamos ver onde que tá agora.
1: Ali que ela disse que ali do princeso,
2: Aqui.
1: Princeso.
2: A Jennifer disse assim: quem vai fazer as minhas vontades? KKK, quem será? Se não for ele, o princeso, o homem? Mas olha, aí agora não é mais Marquinhos Flores, é o princeso. Mas que
1: cara. Ah, viu?
2: Que momento, isso é fantástico.
1: Viu? 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Marquinhos, vamos usar um bote para entrar no estabelecimento sexto. Michael empresta.
2: Ô Jennifer, eu quero contar uma para ti. Ainda a sorte que hoje a Morena Misteriosa não entrou na live, porque senão ia cair os boteados do bolso.
1: Não sei, ela é misteriosa?
2: Ela é misteriosa, isso.
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1: Ah, e lembrando também que na Delícias Caseiras da Marli, no sábado, dia 8, tem torneio de sinuca.
2: Ô louco, vou lá
1: jogar. Torneio de sinuca.
2: Não jogo nada, mas vou lá.
1: Vai lá então, porque tem almoço, começa às 10 horas da manhã, tem almoço. Tem as delícias caseiras, né, também, maravilha. Claro, cerveja gelada,
2: bom também,
1: chope,
2: bom também,
1: refri,
2: bom.
1: Suco,
2: bem, então é
1: tem de tudo. E como é lá perto da Odrich, né, que às vezes pega, se der uma enchente grande, pega água lá, né, mas não vai dar enchente grande, né, se Deus quiser não vai dar nada, mas se der a gente vai com o bote do Michael.
2: É, vamos revelar então histórias que só o Renato conta. É, nossa amiga, vamos ver aqui, é o pessoal, a nossa amiga Marli. É, no tempos de piá, que nem diz o outro, o Renato Nunes andava pra cima e pra baixo naquelas ruas da Odrich. E depois, um pouquinho mais jovem, também andava lá, eu e meus colegas, também pela aquela redondeza.
1: É, Renato Nunes também é daquele tempo ali que a escola Padre João Inácio de Melo começou.
2: Bem certinho. Né?
1: Pegamos ali a. Não que a gente seja velho, mas.
2: Não,
1: capaz. Pegamos a primeira turma ali, né?
2: Primeira turma ali, com certeza.
1: Primeira, Melo, primeiro ano, né?
2: Era no tempo que o João pisou e o Inácio no Melo.
1: É, esse mesmo.
2: Isso aí.
1: E então, e o torneio no dia 8, no dia 8 agora de agosto, tem premiação top. Primeiro lugar é R$600.
2: Aí, rapaz.
1: Segundo lugar, R$300. E o terceiro lugar, R$100.
2: Ih, mas aí eu não vou ficar no top 10.
1: Tipo, R$1.000 em prêmios e mais um fardo de latão.
2: Ah, esse aí até eu chego, esse aí eu acho que eu consigo.
1: É. E a inscrição, se eu não me engano, R$70.
2: Ô, louco, bicho, mas é isso aí. É um importante torneio, então, claro, você não pode ficar de fora dessa, então.
1: E sabe, né, que a sinuca e bocha tem que ter um griteiro na volta, porque senão não é sinuca e bocha.
2: Ah,
1: tem que ter o griteiro.
2: Tem que ter
1: o griteiro da torcida na volta.
2: Muito bem, e a Jennifer tá dizendo que...
1: Não são velho nada, somos usados, né?
2: Bem, né? Certinho.
1: É que o ano de fabricação é mais velho, né?
2: É, eu não gosto de dizer, mas...
1: Já estamos só pelo estado de conservação,
2: eu
1: agora.
2: Eu não gosto de dizer, mas um cara bom de matemática...
1: Estamos tipo Opala.
2: Eu sou daqueles dos anos 8-2, né? Então, Aí quem faz o cálculo de matemática
1: somos,
2: matou a ficha agora.
1: Somos.
2: Matou a charada agora.
1: E também é o seguinte, né? Seguinte.
2: Diga.
1: Eu sou vovô. Dá parabéns pra mim, Renato Nunes.
2: Parabéns pro
1: vovô. Porque domingo foi dia dos avós.
2: Exatamente.
1: Mandar um abraço especial então aí pro Jonathan, que me promoveu a vovô.
2: Ah, isso aí. Muito bem. E vovô e vô gringo também, né?
1: O vô gringo também, o gringo que tá lá no bairro Imigrantes.
2: No bairro Imigrantes, mais conhecido como Viradouro.
1: E também, e o Igor continua rindo, o Igor Trazel.
2: Ele tá rindo, não?
1: Continua rindo.
2: Não consigo entender. E vamos ver aqui.
1: Vai ter um torneio de meninas na próxima.
2: Ô, louco!
1: Aí, torneio feminino do Delícias.
2: A Jennifer disse ali, ó. Eu não sou boa na sinuca, só não vamos poder estar lá. Ué, ela não vai?
1: Não, mas é de dia, eu vou tocar na noite.
2: Ah, na noite, tu vai tocar na night.
1: Na night.
2: Muito bem.
1: Tá ligado? Evento particular também.
2: Isso,
1: lembrando que quem quiser chamar a gente aí, tá? Segue lá no Instagram, Marquinhos Flores Oficial, que tem vídeos também aí, tem os contatos, para chamar a gente para tocar voz e violão, tocar pedra na lua. É. Aquele tradicional bailinho também, também a gente faz. E chama a gente então, chama a gente para fazer festas.
2: Ou seja,
1: festas e eventos.
2: Chama o Marcos, que ele é o cantor.
1: Festas e eventos.
2: Aham.
1: E também aqui, quem mais? Quem mais? Vamos ver o que mais tem aqui.
2: Bora.
1: Ah, o Igor dizendo ali, que achando que eu tinha esquecido da música dele, né?
2: Pois é.
1: Bem... E não esqueci, até lembrei que ele gostava do Charlie Brown, metido na larguilha, no Charlie Brown. E lembrando também que a Kelly...
2: Ô, louco!
1: A Kelly, né? Queria conhecer o Renato, que é amiga do Igor. Pois pelo jeito, o Igor conhece a Kelly.
2: Eu acho que ele conhece, eu acho. Tenho minhas dúvidas, mas...
1: Vamos mandar um abraço também pro Enzo, filho do meu amigo Anderson Nunes.
2: Ah, o Anderson Nunes é lutador?
1: Não é lutador. Ele é como a gente, se mata nem a furgia.
2: É lutador. Não deixa de ser lutador, é isso aí.
1: E também lá pro pessoal do Boqueirão, lá o meu pai também, João Derli, tá pedindo Loira Casada, que vai ser a próxima, agora tá na ponta da agulha. Os Bertucci.
2: Saúde.
1: E Bertucci. E Banda Doce Pecado, Chantagem Emocional, esse aí pedido da Flavieri, que é da banda Página Secreta, que já não é tão secreta mais.
2: Mas não é, né? Agora só ficou a morena misteriosa, que é secreta.
1: E participei do primeiro... show deles, né?
2: Maravilha, isso aí.
1: Lá no Rancho Beer. E já até disse assim, né? Depois aqui vai ter... primeiro vai ter o lançamento da banda Página Secreta, que já não é mais tão secreta, né? Porque a página continua secreta, né? Mas a banda já não é mais. E também, na sequência, já que a gente falou bastante do Michael, vamos jogar a música deles aí, então, Amor Remendado, isso, que é da Geise e Michael, que vão estar também lá no Delícias no sábado.
2: Ô, louco, olha aí, ó.
1: Mas... A gente fica fazendo as dobradinhas, né? Sexta passada, eles, lá no Delícias, e sábado fui eu.
2: Agora é o contrário.
1: Agora é o contrário. Eu na sexta e eles no sábado.
2: Maravilha. E aí o pessoal tá participando da live aí, ó, Marquinhos. O Igor tá mandando um recadinho pra tu ali, ó. E já vem mais outro e mais outro, e é uma loucura.
1: Aqueles dois caras que querem falar contigo na frente do careca. Amigo da Kelly.
2: Bem mais ou menos.
1: Manda um beijo pra minha mulher, a Ana Coimbra, que tá no dia... Tá cada dia mais linda.
2: Ô, louco, agora ganhou.
1: Agora palavras do coração.
2: Palavras do coração.
1: Que tocam no fundo do seu coração.
2: É, nosso amigo Igor ganhou uma sacola de bergamota depois dessa.
1: Depois dessa frase aí, Então é o seguinte, alô, Ana Coimbra. O Igor.
2: Conhece o Igor?
1: O Igor tá mandando dizer que a esposa dele tá cada dia mais linda. Ah, esse aí tá grandão hoje, hein?
2: Ah, não, esse aí já
1: tá. A Flavielle continua rindo. É. A Fernanda Rodrigues tá dizendo que a Bebeca ama a mamãe. E o Renato Nunes já mandou aquele recadinho pra Rebeca, não?
2: Já mandei.
1: Regina Estreia, também, boa noite, tá no Boqueirão também. A Maísa também, boa noite, a Maísa que tá trabalhando hoje, essa hora, tá trabalhando aqui no recepção do posto 24 horas. E a Jennifer continua rindo também.
2: É, eu não tô entendendo, ela e o Igor hoje estão rindo.
1: Então, mas a gente tá aqui pra fazer o pessoal rir mesmo, né?
2: Muito bem.
1: Mamãe também te ama, Bebeca.
2: O louco.
1: Muito bem.
2: Vamos de música? Vamos.
1: Renato, daqui a pouquinho sorteio?
2: Daqui a pouquinho sorteio. Vamos rodar uma música e voltamos para o sorteio e depois para dar tchau, né?
1: Tá certo. E o Igor continua rindo.
2: Ele continua rindo.
1: É, continua rindo.
2: Eu acho que deve ser das Bergamota.
1: Pode ser também, né?
2: É, muito bem.
1: Pode ser. Bom, em seguida então, vamos de música. Então, a Loira Casada, que é pedido do João Darli. Quem mais? Banda Doce Pecado, a Chantagem Emocional, que é pedido da Flavielle, e Jason Michael, Amor Remendado. Isso aí vai pro pessoal lá do Delícias. Manda um abraço também pro Marcos, que é lá do Delícias também.
2: Ah, tá, achei que tava mandando um
1: abraço. É outro, é o Tocai, é o Tocai.
2: Ah, bom. É o Igor disse, hoje eu vou ganhar um abraço, kkk. Mas muito bem.
1: Ah, safadinho.
2: Malandro é o sapo.
1: Ah, safadinho.
2: Vou te dizer assim, ó,
1: Igor. Ah, safadinho.
2: Preste atenção, desde o princípio, malandro é o sapo. Ele pula pra não levar rasteira.
1: Muito bem. Muito bem, isso aí é sabedoria, sabedorias de Renato Nunes.
2: É fantástico.
1: Vamos de música então?

0: Renato Nunes.
1: Muito bem, estamos de volta com o programa Juntos e Misturado e com o último bloco do programa e, portanto, lembrando que agora é a hora do sorteio.
0: Porque o que é bom dura pouco.
1: Exatamente.
0: E também é o seguinte, né, Renato? A Delícias, tá, a Dona Delícias já mandou pra gente aqui também pra caprichar no sorteio, que vai ser um X-salada com refri 600, lógico, pra casal.
1: Lembrando então que são dois X-saladas.
0: São dois, né, porque é pra casal.
1: Exatamente, então não pode ficar de fora dessa. Você vai ser o sorteio.
0: Daqui a
1: hoje.
0: Pouco já tá, né, pensando em levar o corpinho, o levar crush. A namorada, o crush, né?
1: Pensa
0: tirar aqui. O maridão de casa, né? Pra tomar um. Lá tem torre também, né?
1: Olha, isso é interessante.
0: Tem também.
1: Uma
0: torre de ceva, torre
1: eu
0: de chope.
1: Torres, que é torres,
0: a torres, praia. Torres, né?
1: É a praia e a torre, que é de chopes. É de chopes.
0: E a Delícias também tá dando a dica aí, né? Fica Dia dos Pais tá chegando, né?
1: Coisa e tal e coisa. Não sei o que ela quis dizer com isso, mas tudo certo.
0: Não, mas daí vai demorar demais se eu tiver que esperar o aniversário chegar só ano que vem.
1: Barbaridade.
0: Aí. Eu vou pegar e vou usar isso aqui, ó.
1: Ah, tu vai usar esse pequeno celular. Olha o pequeno,
0: aqui,
1: ó, o pequeno celular do Marquinho. Ele é um cara que vai ouvir grande as palavras que tocam no coração ali, que nem o nosso amigo Igor ali, né, que foi...
0: o Igor tá inspirado.
1: Tá, e ainda disse que vai ganhar só um abraço, bem certinho. Isso aí. Muito bem, então chega na hora do sorteio, o primeiro sorteio valendo, Marquinhos, vai valer.
0: Valendo, tudo dupla.
1: Tudo dupla,
0: pode ser pra casal, ou pode ser pra levar um amigo, pode ser pra levar até a sogra, tá valendo, tá? Só que se alguém levar a sogra, depois tem que levar de volta pra casa, tá? Não vai deixar lá,
1: não. Não faça isso.
0: Não vai abandonar isso, né? Aproveitar pra
1: Deus
0: abandonar.
1: Deus livre, né? Não, isso eu não...
0: Renato Nunes, eu coloquei aqui os papeizinhos aqui
1: pois
0: em cima
1: não.
0: da mesa
1: e eu
0: virados.
1: Eu vou pegar um ali.
0: Tu escolhe um.
1: Já
0: tá?
1: Pegamos um.
0: Esse aqui. Aí vai ser, esse que tu pegou agora vai ser pro Ferrari House.
1: E vou deixar você... Você, nosso amigo Marquinhos Flores, revelar o nome da pessoa, do elemento ou da elementa.
0: Quer ler aí?
1: Não, deixa aí pra você, eu que sorteio.
0: Mas minha letra não tá tão ruim assim.
1: O
0: Marcelo Miller, que, olha, é um problema. Quando ele escrevia, né, escrevendo ali os papelzinhos pro sorteio.
1: Sim.
0: Aí depois eu ia ler, eu tinha que pedir pra ele ler.
1: Mas que loucura.
0: Porque ele podia ser médico, a letra de médico ele já tinha.
1: Eu não tô lendo porque eu tô tirando flashes aqui, estão tirando flashes de mim aqui.
0: Flashes e flashes?
1: É os relampagando ali na janela, no vidro ali, rapaz.
0: Vai chover,
1: vai
0: magrão.
1: Vai vir um toró de água, rapaz.
0: A previsão do tempo, tá prevendo tempestades, né, também, por todo o Rio Grande do Sul. Vindo primeiro pro Bagé, na Rainha da Fronteira.
1: Sim, depois ali no centro de Canoas, e aí já era, né?
0: E aí já era. Igor!
1: Igor!
0: Igor!
1: Ô, Igor! Bem certinho. Depois do abraço...
0: Não vou falar nada, vou deixar quieto.
1: Agora ele começou a rir, será que foi ele?
0: Eu vou deixar em off.
1: Em off, Ficou que nem a morena misteriosa.
0: Ele disse, off. Vou ganhar um abraço, tava romântico.
1: Agora
0: o romantismo agora tomou conta de vez, porque agora ele vai poder levar.
1: Ô Marquinhos, mas nessa aí vamos fazer o desafio pro Igor. Nós queremos imagem do dia que ele for com a sua patroa.
0: Lá no,
1: ele
0: no
1: não
0: Ferrari.
1: Comer os dois agudos sozinho.
0: Né? O Igor, só que falta, né?
1: Não, aí não, né? Ó, travou a câmera.
0: Travou mesmo, Renato.
1: Eu travei, cara. Tô travado. Me faz tempo.
0: Aí, pior que travou mesmo, hein?
1: Tô bem travado. Mas as áreas agora virei homem stalta.
0: O Igor ainda tá na live ali, ó. O Igor ganhou, tá?
1: Valeu, Igor. Aqui. Eu fiquei travado agora.
0: E daí, vamos desafiar então ele, tem que tirar e marcar. Meter lá no coisa e marcar a gente, marcar a Nova Era FM, marcar o Ferrari.
1: E agora temos sorteio de 2x.
0: E ele continua rindo.
1: Ah, tá com. Ele, hoje ele tá um cara risonho.
0: Continua, né? Rindo, tá risonho.
1: É um cara risonho, eu acho que nós vamos ter que trabalhar.
0: Não vai querer conhecer a Kelly?
1: Deixa quieto, deixa quieto. Tá relampagando muito ali.
0: Só. Ô, Renato. Tá, então o Renato Nunes já tira mais um aí.
1: Vamos tirar mais um, agora valendo o quê? Explica aí até eu tirar o
0: valendo agora lá do Delícias, lá em Nucaí. É, x-salada e refri pra casal.
1: Pra casal?
0: Pra casal ou dupla,
1: louco,
0: né?
1: Ô, louco, bicho.
0: Pode ser dupla também, pode ser pai e filho, pode ser... Mas é pra duas pessoas, no caso,
1: pode,
0: né?
1: Pode ser os dois filhos e os pais ficarem em casa.
0: Pode, vai os dois filhos e os pais ficam olhando.
1: Ó, o Igor é daqueles, gostei.
0: Aí, ó. Sabe quem é a Lua?
1: Ah, ah.
0: Sou Joe.
1: Sou Joe?
0: Sou Joe.
1: Ah, é você?
0: Sou Joe. Sou Joe?
1: É você? Muito bem, muito bem. Luan Santana?
0: É uma longa história. Sou Joe. Sou Joe?
1: É você? Muito bem, muito bem. Luan Santana?

0: Pois é, não é?
1: É, mas é sorteio, né?
0: Aí, ó. Olha aí, olha aí.
1: Tá aqui.
0: Olha aí, olha aí. Aí que complicou o negócio, ó.
1: Mas a Raíssa também.
0: Aí nós vamos ter que plantar mais uns pés de bergamota, né, ô Igor? Aí,
1: e agora?
0: Agora um saco de bergamota não vai dar certo.
1: É. E agora?
0: Agora que eis que surge a questão. Dia 32 de fevereiro será revelado. Muito bem, agora
1: então... Lembrando, então, quem mandar cartinha pra cá e for sorteada vai ganhar um almoço no dia 31 de fevereiro com o Renato Nunes.
0: Maravilha!
1: Atenção, moças...
0: Barbaridade, agora vai dar...
1: Moças frio. Solteiras, separadas, divorciadas, ué, viúvas, desquitadas...
0: A idade é interessante.
1: Largadas, abandonadas, encalhadas... Mas que querem conhecer um cara para casar. Renato Nunes está disponível. Renato Nunes está disponível.
0: É, estamos... Olha,
1: disponível para cartinhas.
0: A Flaviele está ali ligada, está dizendo, KKK, o celular dele está ruim. Estamos olhando juntos no meu celular, mas que fechou todas aí agora. Ah,
1: fechou todas, porque ele participou uma vez, né? E ela ficou participando ali, mas estão juntos. Eu falei que eles deviam estar juntos.
0: Ô, Flaviele, né? Mas tá que nem eu, tô travado na live agora, eu travei,
1: travado. O Anderson tá tipo eu, assim, ó, o celular.
0: Que loucura, e eles não param de me tirar foto aqui, cara, eu tô até ficando com medo aqui no lado. Que loucura.
1: Ah, o sorteio é só dar o nomezinho lá.
0: É isso daí, como funciona o sorteio, é só chegar lá e diz que foi a ganhadora aí.
1: Chega lá na Delícias Caseiras da Marli, fala com a Marli e diz que foi a ganhadora do sorteio da rádio dessa semana, que toda semana tem sorteio.
0: Uhum.
1: E tem até segunda-feira.
0: É, até segunda-feira, porque terça-feira
1: que a gente terça-feira a gente já sorteia outro ganhador.
0: Maravilha, então, Marquinhos, tudo que é bom dura pouco.
1: E lá no Ferrari House também, só chegar, dar um nomezinho lá, que foi sorteio da rádio, que o pessoal já encaminha certinho lá.
0: Muito bem. Ó, pra lá tem um, pra lá, pras bandas de nosso amigo Igor, eu acho que ele é de Montenegro, né?
1: O Igor é de Montenegro.
0: É, pra aquelas bandas lá, tá enfeiando o caldo, né,
1: Tivemos os ganhadores, então, de Montenegro e de Portão.
0: Exatamente, muito bem. Então, ô Marquinhos, como eu estava falando, tudo que é bom dura pouco, o programa Juntos e Misturados está chegando ao seu final, então quero agradecer a todos vocês que ligaram, participaram, para você que não ligou, mas estava curtindo a programação, muito obrigado de coração e claro, estaremos de volta semana que vem, então só nos resta dizermos, não somos os Teletubbies, mas está na hora de dar tchau, não somos Anônimos Gourmet, mas semana que vem, se Deus quiser, voltaremos.
1: Ah, peraí, notícia de última hora.
0: Última hora, é. A partir de quando, ô
1: Igor? Pra retirar, Igor, a partir de amanhã.
0: A partir de amanhã, isso mesmo.
1: A partir de amanhã, então, já tá valendo.
0: É, e não esquece das imagens.
1: Aí a Flaviela e o Anderson não vão ter como ir, por isso que estão dizendo aqui. E diz pra sortear de novo.
0: Maravilha, então.
1: Eles que são da banda Página Secreta.
0: Muito bem, então vamos fazer o sorteio. Aqui tá chovendo bastante, ô louco.
1: É, gente. Aqui não começou ainda,
0: então vou ter que sair a mil pelo Brasil
1: não pra começou chegar ainda. Em casa. Mas já estamos encerrando aqui, já vamos indo correndo pra casa. Pode sortear outra então, Renato Nunes, aí pra Delícias Caseiras da Marli. Muito que são bem. Dois, são aí pra um casal, né? Ou dupla.
0: Isso.
1: Ou um casal, ou dupla. Nossa, que serão ganhadores aí do sorteio lá do Delícias Caseiras da Marli.
0: Lembrando que é um X, tá? Seu Nutrião.
1: X, e não me interrompa.
0: Opa, foi mal, desculpa.
1: X para duas pessoas, para o casal. Seu João Derli.
0: João Derli foi o ganhador, ô louco! Muito bem!
1: O João Dorê, que também que aprecia muito
0: ele gosta
1: Sócrates.
0: De ele gosta de X?
1: Ele gosta de X.
0: Muito bem.
1: Então tá aí o pessoal da banda Página Secreta aí, que não esquece, gravou a música, avisa aí que a gente já se organiza pra virem aqui.
0: E não esquece que todas as terças estamos aqui, tá?
1: Estamos aqui. E...

0: Sexta-feira, Marquinhos Flores lá no Delícias Caseiras da Marlin, em São Sebastião do Caí. E que no sábado tem Geisa e Michael, que vai ser a nossa próxima música, que vai ser para encerrar. E Renato Nunes, dia 22, tem a Festa Retrô, terceira edição.
1: Festa Retrô das Patroas da Rádio Nova Era FM, dia 22 de agosto, então. E lembrando que os ingressos já a partir de amanhã já estarão à venda. Então, quem comprar antecipado já vai com desconto. Lembrando que para você que gosta de fazer aqueles passinhos, vai treinando em casa, porque vai ter premiação para os melhores passinhos, né?
0: Show de bola.
1: E muito mais. Vai ter a DJ. É, vai ter DJ, a Denise.
0: Denise Barcelos e o DJ Mano.
1: Isso,
0: e
1: também vamos ter o robô novamente,
0: né? O robô de LED.
1: Isso, vamos ter novidade lá pra você registrar na sua fotinha nesse momento lá.
0: E a Jennifer continua rindo.
1: Ah, a Jennifer tá rindo, não sei porquê. Muito bem.
0: Muito bem, então, seu João Dorli. Não sei se ainda tá na live, mas daqui a pouco eu aviso ele aí por telefone e não vai dar.
1: Ah, mas com, eu acho que com tu vai avisar.
0: Tô só no Messenger.
1: Com uma fumaça?
0: Voltei pro Messenger.
1: Messenger.
0: No direct.
1: Eu nem sei mais falar.
0: Do Face, né? Porque eu não tenho Instagram, né, no tablet aqui. Só tá o Facebook.
1: Maravilha. Funcionando. Então agora só nos
0: resta. Sinal de fumaça, nada, né?
1: Agora só nos resta, então, você se agradecer e se despedir aí, seu Marquinhos.
0: Ah, é? Então tá. Então, brigadão aí, todo mundo que tava com a gente aí. Obrigado pela paciência, pela audiência, pela companhia. E também, assim, ó, na próxima semana, então, todo mundo com a gente de novo. Compromisso marcado com a gente. Muito obrigado.
1: E lembrando, então, o Igor e a nossa amiga Jennifer, que agora pode parar de rir, né?
0: Não, mas se quiser continuar rindo também, pode continuar pode, também.
1: Imaginando nós e vai rindo.
0: Beleza. E o Anderson, o Anderson que tá com o mesmo problema que eu acho que eu tô pior que ele ainda.
1: Ô, louco!
0: Abraço também, hein, tá? O Anderson, que é também é o esposo da Flavieri, e também é o outro vocalista, os dois são os vocalistas da banda Página Secreta, junto com o Jorge aí, com mais o guitarrista e o baixista que eu não conheço, não sei o nome, mas são gente boa também, gente fina da melhor qualidade, que a gente conhecia eles lá no Rancho Beer, e todo mundo convidado então para estar com a gente na sexta, lá na Delícias Caseiras da Marli. E depois, bom, depois a gente vai colocando na agenda do mês aí, no Instagram também, no Facebook. E também aqui pela Nova RFM. Muito obrigado, até a semana que vem. Muito obrigado, tchau, tchau. Ali, ó, boa noite, até a sexta. Abraço a todos aí, a Dona Delícias.
1: Boa noite e fomos!
0: Partiu?
1: Partiu, África!

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1: 10 horas e 16 minutos.

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1: 10 horas e 29 minutos.

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1: 10 horas e 43 minutos.

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2: 10 horas e 57 minutos.

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0: 11 horas e 2 minutos.

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1: 11 horas e 11 minutos.

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1: 11:22.
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1: 11 horas e 39 minutos.

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2: 11 horas e 52 minutos.

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0: 11 horas e 58 minutos.

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1: Meia-noite e 7 minutos.

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1: Meia-noite e 19 minutos.

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2: Meia-noite e 35 minutos.

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0: Meia-noite e 42 minutos.

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Meia-noite e 49 minutos.

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1: Uma hora e 3 minutos.
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1: Melhor ouvinte do mundo. 1 hora e 17 minutos.

0: da banda Passarela. Ô Luciano, diz uma coisa, como é que tá essa dor de amor, rapaz?
1: Ô Joel, eu já tenho remédio pra essa dor. E agora, todo mundo vai aprender junto com a gente.

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1: 1 hora e 34 minutos.

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2: Uma hora e 46 minutos.

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1: 2 horas e 4 minutos.

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1: Duas horas e 18 minutos.

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1: 2 horas e 35 minutos.

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0: 2:41.
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2: 2 horas e 47 minutos.

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1: 3 horas e 4 minutos.

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1: 3 horas e 18 minutos.

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0: 3 horas e 25 minutos.

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1: 3 horas e 33 minutos.

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2: 3 horas e 48 minutos.

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1: 4 horas e 5 minutos.

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2: 4 horas e 17 minutos.

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1: 4 horas e 32 minutos.
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1: 4 horas e 46 minutos.

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0: 4 horas e 53 minutos.

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1: 5 horas e 1 minuto.

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0: 5 horas e 7 minutos.

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2: 5 horas e 32 minutos.

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0: 5 horas e 45 minutos.

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1: 6 horas e 1 minuto.
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0: 6 horas e 7 minutos.

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5: Seis horas e 14 minutos.

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1: 6 horas e 29 minutos.

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2: 6 horas e 43 minutos.

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1: 6 horas e 59 minutos.

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1: Esta música do grande companheiro Edson Dutra é dedicada a todos os amigos e divulgadores da música regional gaúcha, aos quatro cantos desta pátria verde e amarela que eu considero minha terra.

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Bom dia! Bom dia, ouvintes! Bom dia a todos aqui da programação do Show da Manhã que estão com a gente! Ivete Silveira, a partir de agora com vocês, fazendo aquela festa até às 11h30! Bom dia! O Sol da Manhã não chegou ainda, né? Mas nós estamos por aqui. Que Deus abençoe o seu dia, o meu dia. Que ele seja abençoado, cheio só de coisas boas. Que acima de tudo, tenhamos muita saúde, né? E eu continuo por aqui ainda, meia rouca, né? Já estamos na segunda semana. Eita, que o negócio tá difícil isso aí, né? Mas estamos por aqui, graças a Deus, agradecendo aí ao nosso Criador por mais um dia de vida, por mais um dia que Ele nos dá a chance e a oportunidade de estarmos juntos por aqui. Por mais um dia e oportunidade que Ele nos dá para a gente fazer diferente, fazer melhor do que ontem. Oito horas 35 minutos, a partir de agora a gente vai com muita música, com muita alegria. Tem também serviço de utilidade pública, tem horóscopo do dia e muito mais. Fique com a gente.

Muito bem, 8 horas 46 minutos, 8h46. A gente vai para a nossa mensagem de reflexão de hoje, dessa quarta-feira, 29 de julho. Que o sol esteja sempre presente em seus dias, mas quando ele não estiver, não tema chuva. Porque a vida é feita de momentos e em cada um deles não nos encontramos desamparados. Que o seu caminho seja repleto de flores, mas quando os espinhos se apresentarem, não chore eternamente diante da dor. Busque novos horizontes e quando menos perceber, a ferida terá cicatrizado. Quando a solidão se recusar a partir, não se dê por vencido. Rogue auxílio da providência divina e perceberá que não está sozinho nesta batalha. Se os seus passos se enfraquecerem e a ideia de desistir se aproxima, tenha fé. Logo adiante, o desânimo cederá lugar à esperança que renovará suas forças. Que a cada manhã a alegria possa despertar em seu lado, mas quando for a tristeza sua companheira, não se aflija, ela jamais será eterna e que confiança você encontrará a alegria de viver. Quando a oportunidade de auxiliar alguém surgir, não ignore, faça o bem que puder sem nada exigir. Que nenhum sofrimento possa deter a sua marcha, mas quando um acontecimento lhe machucar, não desanime, nem pense em desistir. Mantenha confiança, jamais desista de continuar a sua jornada. Faça uso da perseverança, encontre coragem dentro de você, tenha fé e siga em frente. Bom dia.

Muito bem, pontualmente 9 horas, vamos para os serviços de utilidade pública. Gente, ação é entre amigos, rifa solidária. Essa ação beneficente tem o objetivo de ajudar a arrecadar fundos para o tratamento de saúde de Maristela Loga. O prêmio é R$500 e o valor do número é R$20. Objetivo, vender 300 números. O Pix para você que quiser comprar um número da rifa é 51 998 86 14 23. 51 998 86 14 23. O nome é Maristela Loga, o banco é Nubank. O sorteio será realizado assim que atingir a meta. Para maiores informações, entre em contato pelo telefone 519-9886-1423 com a própria Maristela. Gente, então, a Maristela está com um problema de saúde muito sério e ela precisa da nossa ajuda, porque o tratamento é caro, né? O tratamento é caro e ela precisa fazer esse tratamento. Então, se você quiser ajudar, a gente tem certeza que R$20 não vai fazer diferença na tua vida, mas pode fazer muita diferença na vida da Maristela. São 300 números, você entra em contato pelo telefone 519-9886-1423, fale com a Maristela, ela dá maiores informações para você sobre o tratamento dela, sobre o problema de saúde dela, e você escolhe aí um número e participe aí dessa ação solidária e ainda está concorrendo a R$500, tá certo, gente? Vamos estar se unindo aí para estar ajudando aí, né? A Associação Artística Cultural Educacional Santana, ela informa que tem aulas de música com vagas em aberto aí, né? Vagas abertas para aula de música para crianças de 7 a 18 anos. Os instrumentos disponíveis é teclado, bateria, acordeão, escaletas e violão. A associação possui instrumento para aula, né? A criança não precisa ter o instrumento para aula. Dias e horários é nas terças e quintas, manhã e tarde, sempre no contraturno da escola. O local é na Avenida Coronel Orestes Lucas, ao lado da Brigada Militar, no primeiro andar. Maiores informações, você pode entrar em contato pelo telefone 519-9613-1820. 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Vende-se um terreno com casa no bairro São Martins, na rua Travessa 3, número 104. 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Vem aí o segundo programa Brasil Caboclo, ao vivo, valorizando a nossa música sertaneja raiz. Será no dia 16 de agosto, na Associação São Jorge, no Portão, a partir das 10 horas da manhã. É uma promoção promovida pela Rádio Ativa de Portão, Rádio Comunitária de Portão. Apresentação do Zé Silva. Vai ter apresentações de artistas locais, valorizando a nossa música sertaneja raiz. Ao meio-dia terá almoço. À tarde, a festa continua com mais apresentações. Estes foram o serviço de utilidade pública de hoje.

0: Os telefones para você participar da nossa programação, 3698-2149. Pode mandar o WhatsApp também para 999-252804. Os meus pais do bairro Progresso já estão na sintonia, pedindo música, dançando em Porto Lucena, oferecendo para todos os amigos e ouvintes que estão ligados no programa e desejo um ótimo dia para todos. Valeu, beijo grande aos meus pais que estão sempre com a gente na companhia. Ontem a gente almoçou com eles, né? Um almoço delicioso feito aí pela dona Angelina, muito bom. E como é bom passar momentos assim com a nossa família, né? Mesmo que seja às vezes por pouco tempo. Sempre vale a pena. Dona Eva da Roseira também tá com a gente pedindo música, oferecendo aí pra Aline, pra Vânia, pra comadre Marli, pra dona Adi, pra todos os demais amigos, gremistas colorados, né, dona Eva? Valeu, ótimo dia pra senhora, obrigada pela sua companhia aí. Bora curtir? Pedido ouvinte?
1: Dançando em Porto Lucena com a banda Cara Nova. Vamos nessa aí!

Beleza, 9 horas e 21 minutos, 9h21, já a partir das 9h30 tem horóscopo do dia, isso aí, vamos ver aí o que os astros reservam para você, para o seu signo no dia de hoje, né? Gente, a gente tava dando uma olhada aqui nas notícias e, nossa, é impressionante o estrago de um tornado que aconteceu aí ontem em Giruá. E também em Santa Bárbara, né? Nossa, deu muito estrago, gente. Se vocês olhem, tá rolando vídeo na rede social das pessoas desesperadas. Imagens impressionantes. Se vocês têm acesso ao Facebook, vocês dão uma olhada. Que tá rolando aí em vários portais e notícias. É impressionante as imagens do tornado, né? Meu Deus do céu, é. A gente fica impressionada com coisas que tá acontecendo com a natureza nesses últimos anos aí, né? E parece que cada vez pior. Temos que agradecer aí que nossa Santa Ana aí nos abençoa demais, né? Mas claro que a gente fica triste, que a gente não queria que tivesse acontecendo com ninguém. Isso que a gente não quer pra gente, a gente não quer pra ninguém, né? Imagina o desespero das pessoas. Casas totalmente destruídas, né? Lavouras totalmente destruídas, onde que eles ganham pão de cada, né? De cada dia aí, tudo destruído. Galpões onde eles têm as vacas, onde também eles é ali que sai o sustento deles, totalmente destruído. Então a gente fica muito triste em ver esse tipo de notícias aí, né? A gente se põe no lugar das pessoas. E é triste demais ver isso aí, né? Mas ontem foi impressionante. A semana passada já tinha acontecido tipo um tornado lá na minha terra. Comentei com vocês aqui ainda, né? Ontem teve em Não Me Toque, né? Não Me Toque teve também bastante destruição. E ontem, então, a noite foi em Giruá e também em Santa Bárbara, né? Santa Bárbara do Sul. Não sei se teve mais lugares, mas que eu vi aqui até agora foi nesses dois lugares aí, nesses dois municípios. Que coisa triste, né, gente? Pedir a Deus e ao nosso santo protetor sempre para proteger a todos, né? E livrar aí dessas destruições aí da natureza. Pedir também pela natureza, né, que ela se acalme.

Beleza, beleza. Tem participação do ouvinte, gente. Seu Percy aí de São Sebastião do Caí tá pedindo música. Pedindo a música X-Salada aqui pra matar a saudade, né? Mandando pra todos os ouvintes, pra todos nós aqui também. Obrigada, seu Percy. Tudo de bom pro senhor aí, viu? Obrigada pela audiência, pelo carinho sempre com a gente aqui. A gente manda em seguida o seu pedido aí, tá bom? Também a Dileta e o Flávio aí dos Bosques estão na companhia, na sintonia da programação, fazendo aquecimento já pra amanhã. Tava conversando com a Dileta, ela disse que falta os músicos no baile, mas não falta eles, né? Eita, isso aí! É assim que eu gosto! E agora eu vou botar o próximo bloco aqui pra você já ir se aquecendo aí, viu? Dileta, arreda o sofá da sala aí e pega o nego velho aí e vamos se aquecer pra amanhã, né? Que amanhã tem o bailinho aí da terceira idade. E eles já vão se aquecendo hoje já, né? Isso aí. Tem almoço ao meio-dia e à tarde rola aquele baile aí com o pessoal aí da melhor idade de Capela de Santana, né? Que coisa boa. Eita, não. Olha, a hora que eu me aposentar, pode ter certeza que eu vou estar lá toda quinta-feira também. Pode ter certeza. Não, vou ficar em casa, não. Vamos pra lá. Vamos pra lá fazer a festa, né? A gente tava conversando com o Garcia, ele toca no musical GPA, né? E ele tocou na segunda-feira em... Deixa eu ver se eu me lembro agora. No Bom Retiro do Sul. Lá em Bom Retiro do Sul acontece em segunda-feira os bailes da terceira idade. Plena segunda-feira, o povo tava lá dançando. O povo tava lá dançando em segunda-feira. E é assim que tem que ser, né, gente? Tem que aproveitar a nossa vida, porque a gente nunca sabe quando é que vai ser o último, né? Então tem que aproveitar cada dia, né? Com certeza. Bom dia pra quem? Parabéns aí, né? Essas pessoas que vão se divertir, vão fazer a festa, vão aproveitar a vida, né? Vamos lá, gente, vamos curtir então o pedido ouvinte.

Beleza, beleza, de volta, 9 horas 37 minutos. Vamos começar então com o horóscopo de hoje, dia 29 de julho.

Vamos ver então, conferir então hoje a previsão, as previsões dessa quarta-feira, 29/7, para o seu signo. Saiba o que os astros reservam nas áreas de amor, carreira e saúde. Começando com Áries, nascidos entre 21/3 a 20/4. Lindo momento para conquistar novos espaços, brilhar e impulsionar projetos pessoais. A passagem do Sol por Júpiter trará respostas importantes e ótimos resultados, tanto no trabalho quanto no amor. Se estiver só, um encontro casual poderá se transformar em uma grande paixão. Mudança no ambiente social ampliará as chances no amor, Áries. Trazendo a meteorologia para Touro, nascidos entre 21/4 a 20/5, tudo aberto para se inscrever em um curso ou viajar. Se você pensa em mudar de casa, as condições serão favoráveis hoje. Bom momento também para resolver assuntos de família e pendências no passado. Ótimo para aumentar o conforto e comentar uma fase mais gostosa na vida familiar. Decisões sobre o futuro incluirão mudanças na carreira.

Gêmeos nascidos entre 21 do 5 a 20 do 6, ótimo momento para viajar e renovar seus conceitos. A prática de uma filosofia abrirá caminhos para viver com mais liberdade e prazer. Firme amizades em um novo ambiente. Projete sua imagem. Será um bom momento para aumentar o poder de influência e divulgar o trabalho em outras localidades. Aprender outro idioma também será boa opção. Câncer, nascidos entre 21 do 6 e 22 do 7, este será um momento importante nas decisões e de planejamento de mudanças. O dia trará revelações e uma visão mais clara nos passos para construir o futuro que você deseja. Troca de confidências trará mais confiança nas parcerias profissionais e pessoais. Determine planos de longo prazo e aproveite oportunidades de crescimento financeiro, Câncer. Beleza, já já a gente traz Leão, Virgem, Libra e Escorpião.

9 horas 41 minutos, a nossa companhia tá Arlete do Parque Primavera, tá pedindo música aqui e oferecendo aí para todos os ouvintes, para nós também aqui, mandando um abraço para Aline Silva, para filha Flávia e também para todos os ouvintes, né? Obrigada, Arlete, tudo de bom para ti, para Flávia, para toda a família aí, obrigada pela companhia de vocês. Enquanto eu busco as músicas da Arlete, vamos curtir os atuais?

Beleza, de volta, 9 horas e 51 minutos. Vamos continuando aqui com horóscopo, né? Vamos ver aqui o que que os astros falam para o seu signo no dia de hoje. Continuando aqui com o Leão, nascidos entre 23 do 7 a 22 do 8. Aproveite essa lua cheia para ampliar relações e expressar suas emoções nos relacionamentos próximos. Será um lindo momento de amor no amor. Caminhos do coração ficarão iluminados. Valerá também se abrir a novas amizades e impulsionar a vida social. Negócios e oportunidades profissionais entrarão no radar. Aposte nos planos de expansão e brilhe, Leão.

Virgem, nascidos entre 23 do 8 a 22 do 9, aproveite essa lua cheia para mudar hábitos e cuidar da saúde. Você poderá receber uma proposta profissional bastante atraente hoje. Avalie com carinho. Haverá chance de inovar e abrir novos caminhos na carreira. Finalize um longo ciclo e se prepare para começar uma fase com mais satisfação e prazer. Tudo aberto no amor e também nos negócios, Virgem. Libra, nascidos entre 23 do 9 e 22 do 10, aproveite esse lindo momento para explorar seus talentos criativos, se abrir para novas amizades e renovar suas filosofias. O dia poderá ser divertido e animado. Embarque em uma aventura. Viagens curtas trarão resultado positivo para os relacionamentos e para o estado de espírito. A fase trará estabilidade, segurança e confiança mútua nas relações, Libra. E Escorpião, nascidos entre 23 do 10 a 21 do 11, o momento será especial para expressar suas emoções, curtir o carinho da família, fortalecer as fases afetivas e transformar velhos padrões que impedem sua espontaneidade. Resolva o passado e se abra para um futuro brilhante. Essa fase trará mudanças positivas e abertura para um passo maior na carreira. Sucesso, autoestima e prestígio pela frente, Escorpião.

Beleza, beleza, 10 horas 8 minutos, estamos de volta com o horóscopo do dia. Continuando aqui com os horóscopos, agora vamos falar para Sagitário, Capricórnio, Aquário e Peixes. Sagitário, nascidos entre 22 do 11 e 21 do 12, renove seus conceitos. Você poderá mudar a maneira de pensar e se abrir para novas experiências. Evite julgamentos precipitados e se abra para novas interações. As relações profissionais estarão aquecidas, com ideias geniais surgindo para novos projetos. Será ótimo viajar e buscar conexões com pessoas de outros lugares. Cuide da sua saúde, Sagitário. Capricórnio, nascidos entre 22 do 12 e 20 do 1, repense seus padrões de construção. O dia trará mudanças significativas nas escolhas e nos investimentos. Um lindo momento para encontrar outras maneiras de ganhar dinheiro. Novo empreendimento poderá surgir em parceria com alguém de confiança ou da família. Resolva assuntos familiares. Um negócio imobiliário poderá se firmar, Capricórnio. Aquário, nascidos entre 21 do 1 a 19 do 2, ótimo momento para renovar a imagem e jogar a autoestima para cima. O projeto de vida ficará mais claro com caminhos no coração iluminados nesta lua cheia. Comece tudo de novo de outro jeito. O período trará clareza nas escolhas e posicionamentos firmes nas relações. Tudo aberto no casamento. O trabalho pedirá organização. Paixão em alta, Aquário. E para encerrar, Peixes, nascidos entre 20 do 2 e 20 do 3, aproveite o dia para desacelerar, anotar os sonhos e entrar em contato com o mundo interior. A intuição estará mais forte e poderá orientar novos passos no trabalho. Momento importante também para cuidar da saúde e do equilíbrio emocional. Sol e Júpiter trarão oportunidades que deixarão a vida mais gostosa. Assuntos da família pedirão paciência, Peixes. E assim a gente encerra o horóscopo de hoje. Vamos continuando com o show da manhã. Trazendo para vocês aqui a previsão do tempo, nesse momento fazendo 17 graus em Capela de Santana, a máxima ficará até 21 graus, né? Amanhã também mínima de 12, máxima de 21. Na sexta-feira já vai fazer um verãozinho, máxima de 12, mínima de 12, máxima de 27. E no sábado, gente, acredite se quiserem, vai chegar a máxima de 31 graus. O mês de julho tá sendo mais quente do que, mais verão do que inverno, né, se você vai parar pra pensar, porque, gente, já fez muito verão no mês de julho, certo que sábado já vai ser agosto, né, sábado começa agosto, mas vai ser 31 graus, aí a mínima 16, máximo 31, aí no domingo vai cair já pra 23 a máxima, né, aí vai tá marcando chuva aí pra sábado, né, mas só 10%, então nem sei se vai chover. Mas, essa semana não chove mais, né, hoje vai ficar nublado, ainda tem 25% de chuva, mas eu acho que esses 25% já foi a chuvinha que deu de manhã, então vai ficar nublado 10%, então nem sei se vai chover. Mas, essa semana não chove mais, né, hoje vai ficar nublado, ainda tem 25% de chuva, mas eu acho que

Beleza, 10 horas 22 minutos, 10 e 22, seguimos aqui com o show da manhã, através das ondas amigas aí da Nova Era FM.

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Uma rifa solidária. A rifa solidária aí para estar ajudando aí no tratamento da Maristela. Maristela Loga. Essa ação é beneficente e tem como objetivo ajudar a arrecadar fundos para o tratamento então de saúde da Maristela. O prêmio é R$500, o valor do número é R$20. O objetivo é vender 300 números, tá, gente? 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A chave Pix é o mesmo número aí do celular, né? Então vamos ajudar aí, tá ajudando a Maristela aí com esse tratamento aí de saúde que ela tá precisando, tá certo?

Beleza, abre os olhos pra sonhar, isso aí, que música bonita, que mensagem bonita nessa música aí, né? Coisa boa. 10 horas 24 minutos, gratidão a cada um de vocês que está com a gente aqui na programação do Show da Manhã. Muito obrigado por sempre estar abrindo as portas dos seus lares e deixar eu entrar aí, né? E fazer a festa com vocês durante a manhã, né? Eu faço companhia pra você e você faz companhia pra mim, coisa boa.

0: 10 horas e 25 minutos. Vamos fazer aí mais um bloco de música. Em seguida eu volto aí com apoio cultural. Trazendo Calmon aqui pra cantar pra nós.
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0: Muito bem, 10 horas 39 minutos, 10h39. Curtimos atuais, navega coração, Cleiton Borges, uma só lajota. Brilhação pra que te quero, coração.
1: 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E do que falamos?
0: Isso aí, vamos continuando. Tem participação do ouvinte? Claro que tem. O Wilson do Primavera. Pedindo música aqui, último baile com o JM, oferecendo para toda a família, todos os amigos ouvintes aí, né? Valeu, Wilson, tudo é bom aí para ti, para tua família, obrigado pela companhia com a gente aqui, em seguida eu trago o teu pedido, tá? Também a Terezinha Nunes, ela diz assim, ó, bom dia Ivete, tudo bem? Estou na tua companhia, eu e a minha mãe, peço uma música Mãe Amorosa, especialmente para minha mãe, a Bibiana Santa, ela está passando um tempo comigo, se recuperando de uma cirurgia. Sempre com fé em Deus. E se não der para colocar essa, eu deixo a sua escolha. Abraço, que Deus te abençoe. Valeu, valeu, Terezinha. Beijo grande para ti, também para dona Bibiana. Boa recuperação para ela, que Deus abençoe sempre. E, então, Terezinha, não é essa música não é do meu horário, mas eu vou abrir uma exceção aqui para dona Bibiana, vou abrir uma exceção e vou rodar aqui para ela sim, tá? Com certeza. Beijo grande para vocês aí, tudo de bom, que Deus abençoe sempre. Obrigada pela audiência. Também aqui com a gente, vamos ver aqui com a gente, está a Cirlei do Bairro Imigrantes. Cirlei tá pedindo música. Tá pedindo aí a música, vamos ver aqui, Amada Minha com os Atuais, tá oferecendo aí pra todas a família, todos os amigos, vizinhos, né, tá mandando aí também pra a Mana Selma no Caí e tá mandando também aqui pra nós todos da rádio, né, pra dona Margarida aí do Passo da Taquara. Valeu, valeu, Cirlei, tudo de bom pra ti, obrigado pela tua audiência. Vamos curtir um bloco então aqui, em seguida eu volto.

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Muito bem, muito bem, muito bem. 11 horas 13 minutos. Curtimos Doce Encanto, Valsa dos Namorados, Canção Nativa Acelerando para Esquecer, Banda Eba nos Conversa Iada. E tava um solzinho vindo aí, né, gente? Durou pouquinho, já nublou de novo, né? Que barbaridade, gente. É, mas que vem aí devagarinho, de vez em quando ele aparece, o solzinho, né? É, e devagarinho ele vem. Amanhã ele vai vir com tudo, com certeza. Estamos aí nos últimos 15 minutos de programação. Gratidão em ter vocês com a gente aqui no show da manhã. Isso, você que tá em casa, tá no trabalho, tá no comércio, tá levando a gente de carona aí no seu veículo pelas ruas aí de Capela de Santana. Gratidão aí, viu? Tudo é bom pra ti, pra tua família. Que Deus abençoe sempre vocês. Bom demais fazer parte das manhãs de vocês aqui através da Nova Era. 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Onze horas e 16 minutos, vamos trazer a Zezé de Camargo e Luciano para cantar para nós aqui.

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Beleza, gente? 11 horas 32 minutos, 11 e 32. Chegamos ao final de mais um show da manhã. Tempo voa, né? O tempo passa muito rápido. Mas a gente quer agradecer a cada um de vocês que estiveram com a gente aqui na programação, né? Desejamos uma ótima tarde, um bom almoço logo mais, né? Uma abençoada noite. Hoje é dia de desfile de bandinhas por aqui a partir das 17 horas. Tem o Laurin Fulmer com bandinhas em destaque, não percam. Laurin vai estar aqui das 17 às 19 horas, tá bom? Deixo um beijo grande no coração de cada um de vocês. Fiquem com Deus. E se ele permitir, amanhã às 8h30 estarei de volta. Certinho? Tchau, tchau.

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1: Meio-dia e 5 minutos.

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1: Meio-dia e 12 minutos.

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2: Meio-dia e 20 minutos.

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2: Meio-dia e 35 minutos.

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1: Meio-dia e 40 minutos.

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1: Meio-dia e 48 minutos.

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1: Meio-dia e 54 minutos.

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10: Uma hora e 7 minutos.

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Enquanto vocês cantam aí, reina, reina, eu vou brincar com essa viola. Com essa viola que me acompanha há mais de 30 anos, juntamente com esse gaiteiro famoso, com essa rapaziada toda aqui. 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
1: Uma hora e 20 minutos.

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1: Uma hora e 31 minutos.

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1: 87,5. 1 hora e 40 minutos.

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2: Uma hora e 48 minutos.

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1: Uma hora e 57 minutos.

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9: 2 horas e 5 minutos.

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1: Duas horas e 12 minutos.

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você mesmo. Eu tenho uma palavra para você. 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
3: 2:31.
4: A palma na mão, galera! 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
3: 2 horas e 45 minutos.

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1: Como é que não chona?
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3: 3 horas e 7 minutos.

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1: 3 horas e 14 minutos.

3 horas e 20 minutos.

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0: 87,5. 3 horas e 36 minutos.

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3: Esta é a rádio. 3 horas e 46 minutos.

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2: 3 horas e 55 minutos.

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9: 4 horas e 8 minutos.

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2: 4 horas e 14 minutos.
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4: 4 horas e 25 minutos.

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2: 4 horas e 32 minutos.

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2: 4 horas e 38 minutos.

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0: 4 horas e 52 minutos.

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Muito boa tarde meu povo, estamos chegando aí com vocês de novo, a partir de agora, Bandinhas em Destaque, muita música bonita vai rolar aí pra vocês, mas para isso eu preciso da sua participação, 3698-2149 e o WhatsApp 051-999-252804. 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

21 graus a temperatura nesse exato momento. Depois já vou comunicar para vocês como é que vai estar a previsão do tempo de hoje até na outra quarta-feira. Borodando, banda festa, uma linda valsinha aí para vocês. E vocês podem começar participando.

17 horas 14 minutos. 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E essa casa situa-se logo depois do cemitério municipal aí, logo às direitas, você que está à procura de uma casa e pode morar no interior, local muito bonito.

17 horas e 16 minutos, 5 horas e 16 minutos, quarta-feira, até que enfim, veio o sol pra nós, né? Então hoje que amanhecemos com 14 até 22 graus, amanhã quinta-feira 14 até 21, amanhã nuviada, depois o sol abre à tarde, um solzinho bonito, solzaço bonito amanhã de tarde. E amanhã vai estar nuviado e depois sol muito bonito. Na sexta-feira, 12 até 26, começo da manhã, muita aceração. Depois um sol lindo, sem nuvens. No sábado, 19 até 29, sol e poucas nuvens. E à noite, chuva. Domingo 17 até 22, bastante nuviado, pouco sol. Então a chuva de sábado é só durante a noite, só até meia-noite mais ou menos. No sábado 19 até 29, sol e poucas nuvens. E à noite chuva. Domingo 17 até 22, bastante nuviado, pouco sol. Então

uma chuva muito forte. Quarta-feira da outra semana, 14 a 22, sol e poucas nuvens. Então, vai ter chuva durante esses 8 dias, só que não há aquele torrencial. Inclusive, ontem à noite foi muita chuva. E a previsão era para parar às 4 da madrugada, e realmente 4 da madrugada parou a chuva ontem. Muita chuva em todas as regiões, né? A gente pede pausa, pede bis, pede pra parar. A dona Eva também torcendo que para, tava chegando perto da casa dela, né? Que coisa, né, dona Eva? Mas ela vai, o rio tá baixando, já baixou muito e vai baixar mais. Obrigado, dona Eva, por estar participando conosco, ela que pede música aí para todas as amigas, também para dona Mali Lopes, Paline, para todas as comadres, também para todo o povo capelense. Obrigado, dona Eva, rodando aí para você uma rancheirinha bonita, banda K-Nova.

17 horas 21 minutos. Rádio Nova Era e o programa Bandinhas em Destaque. Vamos lá, gente, vamos mandar seus recadinhos. Pode me dizer o que você está fazendo agora, que a gente faz um comentário. Você tem aniversariante em sua família, pode me dizer que eu mando um abraço, mando parabéns. Mando música para vocês. Mandando música lá para Dona Neuza, lá de Novo Xingu. Ela diz boa tarde, tudo bem? Abraço pro Mano Cleomar, muitas felicidades pro aniversário dele. Então, Cleomar, nosso mano aí de aniversário hoje, ô Cleomar, muitas felicidades, muita saúde, muita paz, muitos anos de vida. Tá recebendo aquele abraço da Mana Neuza lá de Novo Xingu.

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0: 17 horas 27 minutos, Rádio Nova Era 87.5, muito melhor com vocês. Vamos lá, gente, manda seu recadinho aí pra nós aí, que a gente manda abraço aí pra vocês. Boa tarde, dona Zelinda.
1: Boa tarde, Lari, tudo bom?
0: Tudo.
1: Quero duas músicas, fica a tua escolha. Pra nossa turminha de sempre. Que Deus abençoe você, teus passos, os passos da tua família.
2: 14 minutos.
1: Igual Deus ilumina meus passos e os passos da minha família.
2: Lugar, ali na entrada do Pastaquara, aí no Pastaquara, logo depois do cemitério municipal.
1: Deus nosso Senhor que abençoe você e a tua família, que nem abençoe a mim e a minha família. Obrigada. Um abraço, até domingo.
2: Tudo certinho.
0: Tá certo, dona Zelinda, obrigado. Já mata a charada, uma paulada mata duas covas, né? O anúncio e a homenagem da dona Zelinda. Abraço aí, dona Zelinda, pra senhora. Um grande abraço aí pra senhora, também pra toda a sua família, pros teus netinhos aí, netinhos queridinhos, né? Abraço a todas as suas amigas e toda a sua vizinhança aí também, né? Abraços, rodando pra você, Amor Febril, banda a mil por hora.

0: 17h33. Banda a 1000 por hora, amor febril. Eu adoro escutar essa música aí. Muito linda, né? Quero mandar um abraço agora pra dona Lorena. Lorena Malman, lá de Lagoa dos Três Cantos. Ela tá dizendo boa tarde. Aqui também tem sol. Tava na hora de fazer um solzinho. É claro, dona Lorena. Quem não gosta de um sol agora, imagina? Tem até meu neto em casa, netinho de 9 anos, diz ele, deu certo a minha oração, eu orei para que o sol saísse. Olha ali a inteligência, a ideia dele, das crianças também, né? Obrigado, dona Lorena, que bom mesmo ter um sol, né? Amanhã vamos ter sol também, assim por diante, né? Vai minimizar um pouco a chuva, não vai parar não, mas vai minimizar um pouco, né? Tem que minimizar, né? Tanto para o pessoal da lavoura, das lavouras, do interior, como da cidade. Abração aí pro seu Ivo, também pra dona Glaci Malman, sua comadre, a toda a sua família. Tô rodando pra vocês, Banda Canecos, o Anel do Ido.
1: Mas olha só quem tá no baile da Banda Canecos. O que aconteceu, Vilmo?
2: Meu Deus do céu!
1: Então é verdade que o Ido perdeu o anel? Então vamos ajudar a encontrar aqui quem tá com o anel do Ido.
2: Vai, trai, pia!

Você ouviu Banda Caneco, Joaneldo Hildo? Devem estar procurando até agora. E a dona Neus de Novo Xingu aí também tá mandando um abraço. Diz ela, também quero fazer uma homenagem para minha amiga Albina e peça música Que Lindo Dia É Hoje. Tá rodando pra vocês. Abraço aí, dona Albina. Tudo de bom. Abraço pra você, dona Neuza.

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17h45. 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Abraço, Sérgio e Alice. Grande abraço aí pra vocês.

Oh, ya, qué maravilla esa valsa ahí, danzó ahí, Sergio. Abraço aí pro Sérgio, pra Alice. Sérgio e Alice estão comunicando que tem uma casa para alugar.

51 minutos, Rádio Nova Era e o programa Bandinhas em Destaque. Mandando um abraço lá pro seu Manuel e a dona Henriette, lá em Balneário Camboriú, estão conosco. Abraços aí pra vocês. E o Manuel aí pedindo como é que tá o tempo ali. Hoje nós tivemos um solzinho bonito. Amanhã de manhã vai estar um pouco nuviado no começo, depois das 9 horas já abre o sol, vamos ter um sol bonito também. Sexta-feira também vamos ter sol bonito. Tivemos muita chuva, é claro, muita chuva aí em toda a região, todo o Rio Grande do Sul, parte de Santa Catarina e assim por diante, né? Mas está minimizando, os rios devem estar começando a baixar aí da cabeceira em diante, né? Mas para onde que a água está indo deve estar aumentando. Foi muita chuva essa noite passada, muita, muita chuva. Houve tornados aí em 3, 4 municípios lá da região das Missões aí. Arrebentou casas, árvores, desastre. Ninguém merece, tomara que nunca dê isso mais, né? Obrigado aí, Manuel, dona Henriette, abraços aí pra vocês. Tô rodando uma música bonita aí pra vocês, uma linda maneira.

56 minutos, mandando essa música lá pra dona Dina Cir, também pro Cladimir, grande abraço aí a toda a sua família. Mandando também pro Liceu Palé.

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18h06. Escuro, tá escuro já, é claro. Mas os dias já estão se espichando bonito, né? Nem sei dizer quantos minutos já tá sendo mais longos dias, né? Mas dá pra perceber. E torcendo para um solzinho bonito, né? Amanhã, né? Um sol bonito, né? Sexta-feira também um sol lindo. No sábado também sol com poucas nuvens. E à noite vai começar a chover, mas vai só chover um pouco durante a noite. E no domingo já vai ter um pouco de sol de novo. Na segunda-feira, amanhã muito nublado, depois sol abre à tarde, chuva na tarde, chuva segunda-feira, terça chuva quase o dia todo, só que não vai ser lá muito forte a chuva, né? Porque na quarta já temos sol de novo. 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Abração aí pro Paulinho, pra Dona Neca, também pro Jefferson e pro Aelton, Banda Festão, Irene e Dari, aí pro pessoal aí da tenda São Jorge.

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Banda Festão, Irene e Dario, um lindo popuri de marchinha.

18 horas e 18 minutos. Antes ouvimos aí banda Festão Irene Darim, Popuri de Marchinhas. Agora tá rodando musical Os Signos. Aí vou mandar essa música lá pro nosso amigo Celírio. Celírio que tá trabalhando e escutando as bandinhas. Diz ele, boa tarde. Tô na escuta do programa, um final de tarde abençoado a todos. Manda um alô pra Karine e também pra todos da família Henske, e também pra Mali que tá em casa, na escuta, e pra ti, família, e pros netinhos. Obrigado, Celírio. Diz ele, eu tô no pavilhão colocando cerâmica, abraços. Tá certo, tá ficando bonito, né? Me mandou as fotos aí, tá ficando lindo, né? O Celírio aí se dedica muito aí pros trabalhos aí da igreja, com a nossa comunidade aí. Vai dar tudo certo, né? Obrigado, Celírio. Um grande abraço. Um abraço pra Marli também, a todos os ouvintes. Um abraço pra Karine, pessoal da família Henske. Tá certo. Obrigado, Celírio. Um grande abraço. Bom trabalho. Já tá na hora de parar. Tá escurecendo.

18 horas e 22 minutos, tarolando pra vocês aí, musical Monte Carlos, o dobrado Seu Luiz. Mandando abraço de novo pro Sérgio Palisser, Seidler aí do Pastaquara, que estão comunicando que tem uma casa para alugar. É logo depois aí do cemitério municipal, às direitas. 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

18h29, tô largando mais cedo, tô ficando por aí. Então vou ter que estar com visita, né? O Matias e a esposa e a filhotinha deles estão vindo, já devem estar lá em casa, né? Então amanhã, como as creches todas estão de férias, eles não têm com quem deixar a nenê deles, a nenê com um aninho e dois meses, né? Segunda-feira a gente já teve com ela, lá de Santa Rita eles trazem para nós cuidar ali, né? Então, lá de Nova Santa Rita, né? Segunda a gente teve a pequena Manuela, a pequena Emily e o pequenininho Dominique. Três pequenininhos a gente teve para cuidar segunda-feira. Amanhã vai ser a Emily e também a Manuela e o Benjamin conosco. Os outros estão lá para Montenegro, né? Então a gente está envolvido com os netinhos durante as férias aí da creche, né? Do colégio, né? Mas é coisa boa, a gente gosta. Então obrigado, gente, aí por vocês estarem conosco nessas quase que duas horas. Estou deixando muitas bandinhas bonitas aí para vocês aí escutarem. E logo depois entra a Voz do Brasil e assim por diante, né? Domingo estarei de volta com vocês, domingo estarei com sorteio também. Domingo passado não tive presente, né, na rádio aí, teve a transmissão da missa, da festa católica, né, e eu então não fiz o programa, mas domingo vou estar aí com vocês e peço a participação de todos vocês e todos vão estar concorrendo ao sorteio. Obrigado, gente, todos, uma final de quarta-feira, uma boa noite a todos, boa quinta-feira, um grande abraço e eu fui, tchau, tchau!

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0: Brasília, 19 horas.
1: Está no ar a Voz do Brasil. As notícias do governo federal que movimentaram o país no dia de hoje.
2: Olá, boa noite.
0: Boa noite para você que nos acompanha em todo o país.
2: Quarta-feira, 29 de julho de 2026.
0: Vamos ao destaque do dia.
2: Pensão alimentícia poderá ser paga de forma automática via Pix.
0: Ligue 180 para denúncias de violência contra a mulher deverá ser divulgado em locais de grande circulação. Graziele Bezerra.
2: O Ligue 180 funciona todos os dias, 24 horas por dia e é gratuito. Anvisa registra 5 novos medicamentos à base de semaglutida.
0: Remédio para diabetes também vem sendo usado em tratamentos de controle da obesidade.
2: E ainda, ciência para todos.
0: Exposição apresenta pesquisas que impactam o dia a dia do cidadão durante reunião anual da Sociedade Brasileira para o Progresso da Ciência.
2: Quem fala com a gente sobre o tema é Germana Pires, secretária de Ciência e Tecnologia para o Desenvolvimento Social.
3: Quem visitar a exposição vai conhecer pesquisas voltadas para a saúde, meio ambiente, tecnologia, a ciência que ela está presente no dia a dia de cada um.
0: Hoje, na apresentação da Voz do Brasil, Mariana Jungmann e Luciano Seixas.
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0: A partir de agora, a divulgação do Ligue 180, canal de denúncias de violência contra as mulheres, deverá ser ampliado.
2: E o pagamento de pensão alimentícia poderá ser feito de forma automática, via Pix, mediante decisão judicial.
0: Além disso, foi regulamentado o projeto que prevê a monitoração eletrônica do agressor.
4: A lei que prevê o monitoramento eletrônico do agressor foi regulamentada. Com isso, ficam estabelecidos mecanismos para o funcionamento do dispositivo de segurança, que alerta sempre que o agressor viola o perímetro de exclusão determinado judicialmente. O alerta deverá ser enviado simultaneamente à vítima e à unidade policial responsável pelo atendimento. Nesta quarta-feira, também foi regulamentada a criação de um Sistema Nacional de Informações, que reúne, organiza e sistematiza dados sobre formas de violência contra as mulheres. Foi definido ainda que, a partir de agora, o pagamento da pensão alimentícia pode ser feito via Pix, mediante decisão judicial, e a divulgação do Ligue 180 para denúncias de violência contra a mulher deve ser ampliada, como explica a ministra das Mulheres, Márcia Lopes.
5: Todos os espaços públicos, privados, têm a responsabilidade, o dever de colocar o Ligue 180. O fortalecimento da rede de atendimento e a mudança de cultura.
4: O Ligue 180 funciona todos os dias, 24 horas por dia e é gratuito. Ele oferece atendimento, orientação, acolhimento e encaminhamento para a rede de proteção às mulheres. Para a Voz do Brasil, com locução de Graziele Bezerra, reportagem de Edinaldo Júnior.
2: Foram divulgados hoje os resultados do novo CAGED.
0: Em junho foram criados 145 mil postos de trabalho.
2: Todos os meses o estudo aponta o panorama do emprego formal no país.
6: Em junho de 2026, foram criados no país 145.161 postos de trabalho com carteira assinada. O estoque de empregos, ou seja, a quantidade total de vínculos seletistas ativos em junho, alcançou 48.032.308 postos, um crescimento de 0,3% em relação ao estoque registrado em maio. O ministro do Trabalho e Emprego, Luiz Marinho, falou dos destaques.
7: Dos cinco grandes grupos, teve saldo positivo. Serviços, 74.514. Agropecuária, 22.898. Comércio, 19.177. Indústria, 14.438. E construção, 12.136.
6: No acumulado de 12 meses, foram criados 942.854 postos de trabalho. O novo CAGED é utilizado desde janeiro de 2020 para captar, registrar e divulgar as estatísticas oficiais sobre o mercado de trabalho formal no Brasil. Atualmente, Todas as empresas estão obrigadas a declarar as movimentações de trabalhadores por meio do E-Social. Os dados utilizados no novo CAGED são captados dos sistemas E-Social, CAGED e Empregador Web. Reportagem Luana Karen.
0: O setor hortigranjeiro movimentou mais de 16 milhões de toneladas no ano de 2025.
8: É o que mostra levantamento divulgado hoje pela Companhia Nacional de Abastecimento sobre as vendas das centrais de abastecimento.
9: Morador de Brasília, Anderson Gimenez, costuma fazer as próprias marmitas para levar para o trabalho. Para isso, compra frutas e hortaliças semanalmente na central de abastecimento do Distrito Federal.
10: A gente faz a feira da semana, então a gente compra desde ovos lá, a gente encontra ovos caipira, a gente encontra todo tipo de variedades de frutas, todo tipo de hortaliça, verduras e legumes a gente compra lá. Então tem essa facilidade de nós encontrarmos todos os produtos da nossa necessidade em um mesmo local. E a qualidade das frutas e das verduras, eles são de primeira, tá?
9: O levantamento da Companhia Nacional de Abastecimento mostra que as ceasas do país movimentaram 16 milhões de toneladas em 2025, totalizando mais de 16 bilhões de reais. As centrais com maior volume de vendas foram a Companhia de Entrepostos e Armazéns Gerais de São Paulo, com quase 3 toneladas, o Mercado Municipal de Juazeiro, na Bahia, com 1 milhão e 600 mil toneladas, e a Ceasa Minas, localizada em Contagem, com 1 milhão e meio de toneladas. Para as hortaliças, as vendas aumentaram em 6 unidades, com destaque para Rio Branco, no Acre, com crescimento de 44%, Belo Horizonte e Foz do Iguaçu, que tiveram alta de 4%. Nas frutas, a Ceasa de Rio Branco também liderou as vendas, com alta de 24%, seguida por Goiânia, capital de Goiás, que teve crescimento de 21%. Os dados sobre as vendas nas centrais de abastecimento são coletados mensalmente pela Conab, que elabora o Boletim Hortigranjeiro. Com ele, é possível verificar onde há falta de algum produto ou excesso de produção, o que ajuda no planejamento dos agricultores, como explica Flávia Starling, gerente de produtos hortigranjeiros da Conab.
11: Nós recebemos informações dessas centrais atacadistas, esses entrepostos atacadistas, eles nos fornecem informações de comercialização e volume comercializado, e com base nessas informações nós confeccionamos o boletim hortigranjeiro mensal.
9: O levantamento mostra ainda que o país exportou 1 milhão e 300 mil toneladas de frutas em 2025, um aumento de quase 20% em relação a 2024. Os destaques foram a manga, melão, melancia, limão e lima, tendo como principal destino a União Europeia. Reportagem Nazi Brum.
0: Embora possa parecer uma coisa restrita às universidades e institutos de pesquisa, a produção científica está presente no cotidiano de todos nós.
8: E quem faz ela acontecer no Brasil está reunido ao longo desta semana no Rio de Janeiro para o encontro anual da SBPC, a Sociedade Brasileira para o Progresso da Ciência.
0: Neste período está sendo promovida a ExpoTIC, feira que reúne unidades de pesquisa vinculadas ao Ministério da Ciência, Tecnologia e Inovação, universidades, entidades governamentais e o setor empresarial.
8: E para saber mais sobre o que acontece nesses dois espaços, nós conversamos com Germana Pires, secretária de Ciência e Tecnologia para o Desenvolvimento Social. Acompanhe. Secretária, bem-vinda. É um prazer ter a senhora conosco aqui na Voz do Brasil. Vamos falar então da ExpoTIC, né, que começou, a exposição que abriga o Ministério da Ciência, Tecnologia e Inovação, dentro da reunião anual da Sociedade Brasileira para o Progresso da Ciência, a SBPC. O que é esperado da exposição esse ano, secretária?
12: Te agradeço o convite para estar aqui na Voz do Brasil com vocês. A gente chama de ExpoTIC. A ExpoTIC é um dos grandes espaços de popularização da ciência do Brasil. É um ambiente mais visitado da reunião anual da SBPC. Né? E nesse ano o Ministério da Ciência e Tecnologia, ele traz quase todas as unidades de pesquisa, são 28 unidades de pesquisa apresentando projetos, tecnologias, iniciativas desenvolvidas em diversas áreas do conhecimento. Quem vier aqui, quem visitar a exposição, vai conhecer pesquisas voltadas para saúde, meio ambiente, biodiversidade, tecnologias, inclusão, desenvolvimento sustentável, enfim. Vai ser uma oportunidade para todos, né, que atuam na área de pesquisa, como estudantes, professores e os diversos pesquisadores possam, e as pessoas, né, as famílias também, crianças, possam conhecer a ciência que ela está presente no cotidiano, no nosso cotidiano, né, no dia a dia de cada um. A ciência que melhora a qualidade de vida das pessoas.
0: A reunião anual da SPPC também é um evento super relevante, porque reúne a nata do pensamento científico do país, né? A senhora pode nos falar mais sobre o que é a SPPC e o que acontece nessa reunião anual?
12: A SPPC é uma entidade, né? Uma das mais tradicionais entidades científicas do Brasil. Já há 7 décadas, essa é a 78ª reunião anual da SPPC. E ela reúne pesquisadores, professores, estudantes, gestores públicos e representantes de diversas instituições públicas e privadas, além da sociedade em geral, né, para poder discutir ciência, discutir o progresso da ciência, né, a ciência voltada para o desenvolvimento do nosso desenvolvimento do país. Na SBPC acontecem... Assim, tem uma programação densa e ampla, onde são realizados painéis, conferências, mesas redondas, minicursos, atividades culturais, uma série de ações voltadas para a popularização e divulgação da ciência.
8: E nesse ano, né, secretária, o encontro tem um tema que é o Ciência para Todos, Soberania, Desenvolvimento e Inclusão. Como é que esses três pilares se relacionam, influenciam a produção científica no país?
12: Exatamente. E esses três conceitos, eles estão profundamente conectados. Eu represento a Secretaria Nacional de Ciência e Tecnologia para o Desenvolvimento Social e existe algo que... É muito importante que a ciência esteja voltada para mudar a qualidade de vida das pessoas, né? Então, quando a gente fala em soberania, estamos falando da capacidade do país de produzir conhecimento, de desenvolver tecnologias e formar pessoas para enfrentar os seus próprios desafios. O desenvolvimento acontece quando esse conhecimento gera inovação, fortalece as instituições diversas, melhora os serviços públicos, impulsiona a economia, contribui para soluções sustentáveis. Nesse aspecto, o que significa a inclusão? Garantir que a ciência beneficie toda a população, reduzindo as desigualdades, ampliando oportunidades, garantindo que todas as pessoas tenham acesso às oportunidades, né, aos seus direitos sociais.
0: E a reunião também terá espaços temáticos, né, voltado para os jovens, para a discussão racial, para a cultura. Como é que vão funcionar esses debates?
12: Isso mesmo. Aqui tem um espaço amplo na SBPC Jovem, uma grande participação da juventude, de jovens pesquisadores. E a programação, de fato, é bem diversificada. Tem uma série de espaços voltados para o diálogo sobre cultura, educação, igualdade racial, no contexto das mesas redondas, da apresentação das pesquisas, enfim, é uma programação ampla, né, que apresenta essas diversas pesquisas desenvolvidas Brasil afora, em todas as universidades públicas, privadas.
8: A gente está falando aqui de dois eventos, vamos dizer assim, paralelos, né, que se relacionam. A reunião da SBPC e a Expo TIC. E aí, voltando a falar da exposição, um pouco mais, secretária, ela vai reunir aí 28 unidades de pesquisas que são vinculadas ao Ministério da Ciência, Tecnologia e Inovação, né? A senhora pode dar exemplos para a gente do que são essas unidades, que tipos de pesquisas elas fazem?
12: Sim, bem, o Ministério tem das 29 unidades de pesquisa que são vinculadas ao Ministério de Ciência e Tecnologia, 28 estão participando conosco aqui desse evento. As unidades de pesquisa, elas atuam em áreas muito diversas e refletem a amplitude da ciência produzida no Brasil. Existem instituições dedicadas a pesquisas espaciais, biodiversidade amazônica, mudanças climáticas, tecnologias da informação, materiais avançados, energias, tecnologias nucleares, matemática aplicada, astronomia e tecnologias voltadas para o desenvolvimento social. Eu vou dar um exemplo, claro, por exemplo, o INSA, né, a Unidade Nacional do Semiárido, que desenvolve pesquisas voltadas para combater a seca no Brasil, para a produção de alimentos, para poder trabalhar, por exemplo, a dessalinização. Né, a gente tem um projeto no Ministério desenvolvido pelo INSA de dessalinização da água, produção de alimentos no semiárido, buscando combater a seca e combater a fome no Brasil. Então, esses projetos poderão, né, podem ser visitados aqui nos estandes das nossas unidades vinculadas.
0: Muito bem, nós conversamos com a secretária de Ciência e Tecnologia para o Desenvolvimento Social do Ministério da Ciência, Tecnologia e Inovação, Germana Pires. Muito obrigado por sua entrevista aqui à Voz do Brasil.
12: Eu agradeço a Voz do Brasil, sempre presente no dia a dia. Deixo o convite para todas as pessoas que quiserem participar aqui da SBPC e conhecer as pesquisas desenvolvidas no Brasil. Estamos aqui na Universidade Federal Fluminense, no Rio de Janeiro. Muito obrigada.
8: 5 novas canetas de semaglutida foram aprovadas pela Vigilância Sanitária e registradas nesta quarta-feira.
0: O medicamento ajuda no controle de doenças como a diabetes e é usado também no tratamento contra a obesidade.
8: E nós vamos entender agora como essa substância age no organismo na reportagem de Gabriela Noronha.
13: Os medicamentos à base de semaglutida são usados no tratamento de doenças crônicas como obesidade e diabetes. Trata-se de uma substância sintética que imita a ação do hormônio GLP-1, responsável pelo controle da glicemia no organismo, entre outras funções, como explica a médica endocrinologista Mona Lisa Azevedo.
14: Ela favorece o controle da glicose porque ela estimula a liberação de insulina e ela também influencia outros fatores do organismo, exerce um papel de induzir saciedade, inibir um pouco o apetite, controlar a compulsão alimentar e também estimular o gasto energético.
13: Nesta quarta-feira, 5 novas canetas emagrecedoras que têm semaglutida como princípio ativo foram aprovadas pela Anvisa, Agência Nacional de Vigilância Sanitária. Os medicamentos são voltados para o tratamento de pacientes adultos com diabetes tipo 2 e autorizados para uso complementar à dieta e exercícios, mas devem ser indicados e acompanhados sem vigilância sanitária. Os medicamentos são voltados para o tratamento de pacientes adultos com diabetes tipo 2 e autorizados para uso complementar à dieta.

0: para perder peso.
1: Desde muito nova, eu sofri com efeito sanfona, né? Tenta fazer dieta restritiva e daí não dá certo, e aí engorda, e aí emagrece. Então, eu resolvi procurar um endocrinologista e comecei a fazer o uso.
0: O processo de autorização dos medicamentos inclui a realização de estudos clínicos, avaliação de documentos e inspeção da linha de produção. Reportagem Gabriela Noronha.
2: E a gente continua falando dessas canetas emagrecedoras para fazer mais um alerta.
3: A Anvisa lembra que a retatrutida, uma medicação que ainda está em fase de pesquisa, não está aprovada para uso em nenhum país do mundo.
2: Assim como no Brasil, a empresa responsável por desenvolver essa medicação ainda não solicitou registro em nenhuma agência reguladora internacional.
3: A Anvisa reforça que o uso de um medicamento sem registro apresenta riscos à saúde, com efeitos colaterais desconhecidos.
2: Além disso, não há garantia de que o produto contenha o princípio ativo declarado, nem a quantidade informada.
3: Vale lembrar que o comércio de medicamentos irregulares é considerado crime pelo Código Penal.
2: Atenção, moradores das comunidades ribeirinhas de Santarém, Belterra e Aveiro, na bacia do rio
3: A
2: Tapajós.
3: partir de agosto, o navio Hospital Abaré realiza novas expedições com consultas e exames gratuitos.
2: A embarcação atua como unidade básica de saúde fluvial itinerante e os atendimentos ocorrem por triagem e demanda espontânea das 8 da manhã às 6 da tarde.
4: Administrado pela Universidade Federal do Oeste do Pará, UFOPA, o navio Hospital Escola Baré, que atua como uma unidade básica de saúde fluvial itinerante, divulgou o calendário das próximas expedições e as orientações para acesso aos atendimentos nas comunidades ribeirinhas da bacia do rio Tapajós, no Pará. Os serviços gratuitos são oferecidos nos municípios de Santarém, Belterra e Aveiro. O atendimento ocorre nas chamadas comunidades polo, com triagem e demanda espontânea. Para o cadastro no Sistema Único de Saúde, SUS, é necessário apresentar documento oficial com foto, CPF, cartão do SUS, além da caderneta de vacinação. Gestantes devem levar a caderneta de pré-natal e pacientes em acompanhamento podem apresentar exames anteriores. As consultas de rotina são realizadas das 8 horas da manhã ao meio-dia e das 2 às 6 da tarde. Enquanto o navio estiver ancorado, também há plantão para casos de urgência. O cronograma prevê expedições entre os meses de agosto e outubro, com datas definidas para as regiões de Santarém, Aveiro e Belterra. Para saber mais, acesse ridh.ufopa.edu.br ou envie e-mail para ridh@ufopa.edu.br. Dilson Santa Fé, para a Voz do Brasil.
2: Direitos da infância. Projetos voltados à redução da vulnerabilidade de crianças e adolescentes podem participar de edital do BNDES.
3: Serão selecionados até 8 projetos para promoção, proteção e garantia de direitos da juventude.
5: Os projetos devem atender a pelo menos um dos 5 eixos prioritários, que incluem assistência social, segurança alimentar, proteção contra violência doméstica e sexual e prevenção ao uso de drogas. Com ações a serem executadas no Rio de Janeiro, São Paulo, Recife e Brasília, o apoio total pode chegar a 15 milhões de reais em recursos de doações incentivadas aos fundos dos direitos da criança e do adolescente. De acordo com o chefe do Departamento de Projetos Culturais do BNDES, Andrés Cortes, os recursos que viabilizam esse edital são obtidos a partir do mecanismo de incentivo fiscal previsto no Estatuto da Criança e do Adolescente e que se destina a ações que vão desde a prevenção da violência até o acesso à educação, saúde e cultura.
6: Esse edital visa destinar até 15 milhões para projetos sociais que garantam a diminuição de vulnerabilidades sociais ligados à infância e à juventude.
5: As inscrições dos projetos podem ser feitas até o dia 25 de agosto. Você pode obter mais informações sobre o edital no site bnds.gov.br/edital-FCA-2026. Reportagem André de Barros Lima.
3: Última notícia, em nota divulgada há pouco pela Secretaria de Comunicação Social da Presidência da República, o governo brasileiro repudiou o anúncio feito pelos Estados Unidos.

0: de prorrogar por mais um ano a declaração de emergência nacional em relação ao Brasil.
1: Segundo a nota, é inteiramente descabido caracterizar o Brasil como uma ameaça aos Estados Unidos, especialmente à luz dos históricos laços diplomáticos e da amizade que une os dois povos.
0: E essas foram as notícias do governo federal.
1: Fique agora com o Minuto do TCU. Em seguida, as notícias do Poder Judiciário e do Congresso Nacional. Boa noite.
0: Boa noite para você e até amanhã.
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3: 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Você vai ouvir agora notícias do Poder Judiciário.
5: Supremo Tribunal Federal solicita informações ao Legislativo e ao Executivo sobre emendas parlamentares. TSE destaca fabricação da urna eletrônica em 30 anos de implantação do processo eletrônico. E para o STJ, segurado com HIV, mesmo assintomático, tem direito à indenização por invalidez funcional permanente. Boa noite, eu sou Marcela Luiza. O ministro Flávio Dino, do Supremo Tribunal Federal, solicitou informações ao Legislativo e ao Executivo em uma ação movida pelo partido Rede Sustentabilidade contra o modelo atual das emendas parlamentares impositivas. Na ação, o partido questiona mudanças na Constituição que autorizam parlamentares a destinarem verbas sem garantias suficientes de prestação de contas, transparência e controle de conflitos de interesse. Diante do pedido do partido, o ministro Flávio Dino solicitou informações ao presidente da República e aos presidentes da Câmara e do Senado, estabelecendo o prazo de 10 dias para a resposta. O ministro relator determinou que os poderes executivo e legislativo apresentem uma proposta detalhando o papel de cada agente público no ciclo da execução das emendas, definindo, inclusive, as responsabilidades dos parlamentares que indicam os recursos e os seus destinatários. Tribunal Superior Eleitoral destaca fabricação da urna eletrônica em seus 30 anos de implantação do processo eletrônico. O projeto é 100% nacional, pertence à Justiça Eleitoral e passa por rigoroso processo de auditoria. Estevam Furtado.
6: Há 3 décadas foram desenvolvidos 14 modelos de urna eletrônica e produzidos quase 1,5 milhão de equipamentos. O TSE elabora todas as especificações técnicas e de segurança que devem ser seguidas pelas empresas vencedoras das licitações. Após a aprovação do protótipo, a fabricação e os testes são acompanhados por servidores e técnicos da Justiça Eleitoral.
5: Segurado com HIV, o vírus da AIDS, mesmo sem sintomas, tem direito à indenização por invalidez funcional permanente. Esse entendimento é do STJ. Fátima Uchoa.
7: O militar com HIV foi considerado incapaz para as atividades militares. Ele tinha seguro coletivo com cobertura para invalidez funcional permanente total por doença. A Justiça de Rondônia determinou o pagamento da apólice, mas a seguradora recorreu ao STJ, alegando que o militar estava assintomático e não teria perdido a autonomia. Só que a terceira turma concluiu que, no caso de pessoas com HIV, a noção de perda da existência independente exigida para a indenização securitária deve considerar a irreversibilidade da infecção e a dependência contínua de tratamento médico, como nessa hipótese. Assim, concluiu que o militar tem direito à indenização por invalidez permanente. A relatora foi a ministra Nancy Andrighi.
5: Para garantir que um empregador pague uma dívida trabalhista, a justiça determina que o passaporte seja apreendido. Mas tem um detalhe: para o Tribunal Superior do Trabalho, é preciso considerar outras possibilidades antes disso. Rocine Gomes.
8: Um caso que ilustra essa questão envolve um português que mora no Brasil. Ele teve o passaporte apreendido por passar anos sem pagar a dívida. Ao julgar o processo, o TST decidiu pela liberação do documento. O motivo é que a instância anterior não analisou outras medidas antes de tomar essa decisão. Por exemplo, se o homem ocultou o patrimônio ou tinha um estilo de vida que demonstrava a possibilidade de pagar a dívida. Por isso, passaporte liberado.
5: Ministério Público Federal denunciou 216 pessoas por tráfico humano e contrabando de migrantes entre 2025 e 2026. As denúncias são resultado do trabalho da unidade especializada no combate a esses crimes, que completa 2 anos este mês. Vanessa Pereira.
9: Desde 2024, o MPF centralizou as investigações sobre tráfico de pessoas na Unidade Nacional de Enfrentamento do Tráfico Internacional de Pessoas e Contrabando de Migrantes. Em 2 anos de atuação, a unidade participou de mais de 1.100 processos judiciais. De 2025 até junho deste ano, 216 pessoas foram denunciadas à Justiça, 79 por tráfico internacional de pessoas e 137 por contrabando de imigrantes.
5: 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Uma boa noite e até amanhã.
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10: Eu sou Paula Groba.
11: E eu sou Ricardo Nakaoka.
10: E estes são os destaques de hoje do Jornal do Senado, que começa agora.
11: PEC da Segurança Pública chega ao Senado após modificações na Câmara.
10: Projeto suspende prazo para pesquisadoras durante licença maternidade.
11: Grupo de senadores cobra órgãos e propõe novas regras após caso do Banco Master.
10: Boa noite.
11: Boa noite.
10: Conciliar a carreira científica com a maternidade ainda é um desafio para milhares de pesquisadoras brasileiras.
11: Com o objetivo de evitar prejuízos à produção acadêmica, a Comissão de Direitos Humanos pode votar, na volta das atividades do Senado, um projeto que suspende prazos durante a licença maternidade. O repórter Márcio Maturana tem as informações.
12: Pesquisadoras, gestantes ou adotantes poderão ser beneficiadas com a suspensão dos prazos de bolsas, editais e projetos de pesquisa financiados com recursos públicos federais durante a licença maternidade. Isso é o que prevê um projeto que está pronto para votação na Comissão de Direitos Humanos na volta do recesso parlamentar, a partir de 3 de agosto. Pela proposta, o tempo de afastamento será acrescido ao prazo original e não poderá influenciar negativamente a avaliação de produtividade nem a participação em novos financiamentos públicos. A senadora professora Dorinha Seabra, do União do Tocantins, foi relatora de um outro projeto já transformado em lei que também beneficia pesquisadoras gestantes ou adotantes.
13: Quando ela começou, ela não estava gestante. Ela fica gestante. Ela não pode ficar gestante porque o prazo vai contar contra ela. O programa vai perder pontuação e aí ela tem problema, inclusive, em outras vezes que ela preenche a bolsa. Maternidade não pode ser ônus para a mulher e não pode significar escolha entre carreira, entre formação.
12: O texto em análise na Comissão de Direitos Humanos é um substitutivo da senadora Mara Gabrilli, do PSD de São Paulo, a um projeto apresentado pela senadora Soraya Tronic, do PSB de Mato Grosso do Sul. Para evitar a sobreposição de normas e oferecer maior segurança jurídica, esse substitutivo incorpora as mudanças propostas a uma lei já existente sobre prorrogação de bolsas de pesquisa no caso de maternidade.
10: E aguarda a votação no plenário do Senado o projeto que cria o Exame Nacional de Proficiência em Medicina. A prova será requisito obrigatório para que os recém-formados possam obter o registro profissional nos conselhos regionais. No entanto, ainda há uma divergência sobre qual órgão será responsável pela aplicação. O senador Rogério Carvalho, do PT de Sergipe, apresentou um texto substitutivo para atribuir essa função ao Ministério da Educação. Em junho, o governo também publicou uma medida provisória que prevê que o MEC aplique o exame. A MP ainda depende de análise do Congresso Nacional.
11: Já o senador Dr. Irã, do PP de Roraima, relator da proposta na Comissão de Assuntos Sociais, defende que a avaliação seja aplicada pelo Conselho Federal de Medicina. Ao classificar a iniciativa como o projeto mais importante do movimento médico brasileiro neste século, o parlamentar cobrou que o plenário vote a medida o quanto antes.
14: Nós precisamos frear a proliferação desenfreada de escolas médicas nesse país, formando médicos de péssima qualidade e causando muita vulnerabilidade ao povo brasileiro, principalmente ao povo que procura o Sistema Único de Saúde do nosso país.
10: O caso do Banco Master levou o Senado a intensificar a fiscalização sobre o mercado financeiro.
11: No primeiro semestre, um grupo da Comissão de Assuntos Econômicos ouviu autoridades, reuniu documentos e apresentou propostas para evitar novas fraudes. A reportagem é de Marcela Cunha.
15: Criado no início deste ano, o grupo da Comissão de Assuntos Econômicos, que acompanha o caso Banco Master, já ouviu dirigentes do Banco Central, da Comissão de Valores Mobiliários e do Banco de Brasília. O presidente do Banco Central, Gabriel Galípolo, defendeu a atuação da instituição e apontou limitações de pessoal, de tecnologia e de estrutura de fiscalização. Já o presidente interino da CVM, João Carlos Uzeda Scioli, afirmou que o órgão detectou movimentações atípicas do Master desde 2022. O presidente do BRB, Nelson Antônio de Souza, foi questionado sobre as operações realizadas com o Master e os possíveis prejuízos para o banco público. O ex-controlador do Master, Daniel Vorcaro, chegou a ter depoimento marcado, mas obteve do Supremo Tribunal Federal o direito de não comparecer. Entre os resultados do trabalho, a CAI retirou o sigilo de parte das auditorias do Tribunal de Contas da União sobre o caso. Presidente do colegiado, o senador Renan Calheiros, do MDB do Alagoas, defendeu a divulgação dos documentos.
16: Nós estamos retirando o sigilo, que é uma auditoria que a sociedade tem total interesse em conhecer. E não sei por que o próprio tribunal decreta sigilo sobre uma auditoria que ele próprio fez.
15: O grupo apresentou ainda 3 projetos para mudar as regras do Fundo Garantidor de Créditos, ampliar o controle sobre a venda de títulos bancários e endurecer as penas para fraudes financeiras.
10: E a criação de uma política nacional de transformação digital no campo está em análise na Comissão de Agricultura. A proposta busca modernizar o setor agropecuário com o uso de tecnologias como a inteligência artificial.
11: O texto também prevê a criação de laboratórios de inovação, a capacitação de agricultores e a oferta de linhas de crédito específicas. O senador Sérgio Petecão, do PSD do Acre, relatou a proposta na Comissão de Ciência e Tecnologia. Na avaliação do parlamentar, a iniciativa democratiza o acesso à tecnologia na agricultura e promove avanços no setor.
17: A iniciativa busca democratizar a conectividade rural, promover capacitação digital e incentivar as pesquisas, o desenvolvimento e a inovação.
10: E a PEC da Segurança Pública chegou ao Senado, mas a proposta de emenda à Constituição que reorganiza o sistema de segurança pública do país será analisada pelos senadores em uma versão diferente da encaminhada pelo Poder Executivo. O texto aprovado pela Câmara dos Deputados destinou parte da arrecadação das apostas esportivas aos fundos nacionais de segurança pública e do sistema penitenciário. Além disso, retirou a redução da maioridade penal de 18 para 16 anos em crimes com violência ou grave ameaça à pessoa, cuja validade dependeria de um referendo popular.
11: Para o senador Camilo Santana, do PT do Ceará, a segurança pública deve ser tratada como uma agenda nacional, baseada na cooperação entre União, estados e municípios e com a atuação conjunta dos poderes da República. O parlamentar defende que a proposta seja colocada em votação. No entanto, a PEC depende de decisão do presidente do Senado, Davi Alcolumbre, para começar a ser analisada na casa.
18: O crime organizado não pergunta em quem a vítima votou. Uma bala perdida não escolhe partido. A mãe que perde um filho não quer saber se a solução veio da direita ou da esquerda. Ela quer justiça, ela quer segurança. Nós podemos divergir sobre muitos temas, mas precisamos ser capazes de construir uma agenda comum para proteger o povo brasileiro.
10: A programação especial de férias do Congresso Nacional já recebeu mais de 8.500 visitantes na primeira semana de atividades. A agenda gratuita, que segue até o dia 2 de agosto, reúne experiências interativas e atividades voltadas para toda a família.
11: O balanço parcial mostra o interesse do público em conhecer de perto o funcionamento do Poder Legislativo durante o período de recesso escolar. A reportagem é de Yasmin Rodrigues.
19: A programação especial de férias promovida pelo Congresso Nacional, que tem atraído turistas de diferentes estados brasileiros e até do exterior, busca aproximar os cidadãos do Parlamento. Além de conhecer os espaços do Senado Federal e da Câmara dos Deputados, os visitantes podem acompanhar o espetáculo teatral Em Nome da Lei, 200 anos de Congresso, apresentado pelo projeto Visite em Cena, e assistir ao filme em realidade virtual, Eunice, a Primeira Senadora, que retrata a trajetória da primeira mulher a ocupar uma cadeira no Senado. Diogo Diniz, servidor da Coordenação de Visitação do Congresso Nacional, apresentou os números registrados até agora e o perfil do público que participou das atividades.
20: O destaque é o aumento da presença de crianças, que cresceu 16% em relação ao ano passado. Outra novidade também que chamou a atenção foi o Visite em Cena, que já reuniu mais de 1.300 pessoas. E o filme Eunice, a Primeira Senadora, também está fazendo sucesso. É um filme em realidade virtual, que já foi visto por mais de 400 pessoas.
19: A programação especial de férias é gratuita. Para participar, basta comparecer ao Congresso Nacional das 9 da manhã às 5 da tarde com um documento oficial com foto. A entrada é livre, sem necessidade de agendamento.
11: Com a edição de Paula Groba e trabalhos técnicos de Eliseu Caires, o Jornal do Senado fica por aqui. Acompanhe agora as notícias da Câmara dos Deputados. Boa noite.
10: Uma boa noite e até amanhã.
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21: Parlamentares analisam proibição de ligações telefônicas feitas por robôs.
22: Comissões reafirmam hora-aula como medida das atividades do professor.
21: Debate analisa medidas para a inclusão de autistas no mercado de trabalho.
22: Boa noite. Parlamentares e debatedores sugerem práticas mais efetivas em empresas para a inclusão de pessoas com transtorno do espectro autista. A repórter Sofia Peçanha acompanhou a discussão.
23: Durante a audiência na Comissão Especial sobre a Política Nacional para Pessoas com Autismo, parlamentares e especialistas defenderam que a inclusão de jovens e adultos autistas no mercado de trabalho depende tanto de políticas públicas quanto do engajamento das empresas na adoção de práticas mais inclusivas. A comissão debate projeto de lei que institui uma política nacional para pessoas com transtorno do espectro autista, produzir conhecimentos mais aprofundados, desenvolver estudos e pesquisas que levem a práticas terapêuticas e educacionais mais eficazes, estabelecer políticas públicas que resguardem os direitos da pessoa com autismo, são alguns dos objetivos do projeto que está sendo analisado pelos deputados. Durante a audiência, os participantes reforçaram que a inclusão profissional é possível, desde que haja suporte adequado. A deputada Maria Rosas, do Republicanos de São Paulo, defendeu o chamado emprego apoiado como ferramenta para ampliar oportunidades.
0: Muitas pessoas dizem o seguinte: não há condições de inserir as pessoas com TEA no mercado de trabalho. Eu digo que sim, através do emprego apoiado. É uma tecnologia social que a gente tem a inclusão dessa pessoa com apoios, com suporte, com pessoas que vão orientar, vão ver o perfil. Então, é possível sim, nós não podemos desistir, há uma necessidade de suporte, por isso o emprego apoiado ele é muito bem-vindo.
23: O projeto em análise prevê o estímulo à inserção de pessoas com autismo no mercado de trabalho. Por isso, segundo parlamentares, a escuta de especialistas e de entidades que atuam na área é fundamental para orientar a construção de diretrizes mais efetivas e alinhadas às necessidades reais das pessoas com transtorno do espectro autista. O debate foi solicitado pelo deputado Orlando Silva, do PCdoB de São Paulo, com o objetivo de aprofundar a discussão sobre os desafios enfrentados por pessoas autistas na vida adulta, especialmente na busca por autonomia e emprego. Da Rádio Câmara de Brasília, Sofia Peçanha.
3: Direitos Humanos.
1: Pastor Diniz, do União de Roraima, apoia projeto que proíbe a divulgação de apostas, motéis e sites de acompanhantes em programas com classificação indicativa livre. Relator da matéria na Comissão de Comunicação, ele afirma que a medida protege crianças e adolescentes da exposição a conteúdos inadequados.
22: Pastor Diniz argumenta que a proposta tem respaldo na Constituição e ajuda a preservar o desenvolvimento físico, mental e emocional do público infanto-juvenil. Para o deputado, a restrição também reforça os valores éticos e sociais previstos para a programação de rádio e televisão.
3: Trabalho.
1: Debatedores criticam pejotização e alertam para a perda de direitos e queda na arrecadação. O repórter Murilo Souza acompanhou o encontro sobre o tema com deputados.
4: Debatedores criticaram em audiência pública na Câmara dos Deputados os efeitos da pejotização no mercado de trabalho. O termo se refere à contratação de trabalhadores como empresas, em atividades que antes exigiam carteira assinada. As críticas apontam perda de direitos trabalhistas e prejuízos à Previdência. A discussão ocorreu após decisão do ministro Gilmar Mendes, Supremo Tribunal Federal, que suspendeu processos sobre o reconhecimento de vínculo empregatício nesses casos. O tema terá repercussão geral e servirá de base para decisões em todo o país. Para parlamentares, o modelo amplia a exploração de trabalhadores. O deputado Bongás, do PT do Rio Grande do Sul, destacou que o trabalhador pejotizado não tem direitos como férias, 13º salário e FGTS.
6: Pejotizado não tem 13º, não tem férias, não tem adicionais, não tem tempo de suspensão de tempo de aviso prévio, né? Não tem recolhimento fundo de garantia. Então, todos esses aspectos. Então, do ponto de vista desta flexibilização e a troca, que muitas vezes, em maior dos casos, é simplesmente uma contratação, continua empregado, só que agora é empreendedor.
4: Dados do Ministério Público do Trabalho indicam que entre 2022 e 2023, o país deixou de arrecadar cerca de 100 bilhões de reais com esse tipo de contratação. Especialistas também alertam para os impactos fiscais e divergências no judiciário. Enquanto a Justiça do Trabalho costuma reconhecer o vínculo trabalhista e manter os direitos dos empregados, o Supremo Tribunal Federal tem validado contratos como prestação de serviço por empresas. Da Rádio Câmara de Brasília, Murilo Souza.
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3: Meio Ambiente.
22: Projeto que proíbe a utilização de penas e plumas de origem animal avança na Câmara. A ideia é que os adereços usados nas fantasias tenham origem sintética, como informa a repórter Maria Neves.
2: O projeto que proíbe a comercialização de fantasias e adereços com penas de origem animal avançou o primeiro passo na Câmara, com a aprovação pela Comissão de Desenvolvimento Econômico. De acordo com o relator, deputado Helder Salomão, do PT do Espírito Santo, além de proteger o direito dos animais, a proposta vai estimular a indústria nacional. O relator sustenta ainda que as mudanças não pretendem inviabilizar festas populares, mas estabelecer limites e incentivar alternativas.
5: A substituição das penas e plumas de origem animal por sintéticas vai baratear muito o custo. Isso significa que a gente vai ter fantasias mais baratas, alegorias mais baratas, com a mesma beleza plástica que o carnaval, obviamente, exige. E, além disso, se a gente substitui, né, as penas e plumas de origem animal por plumas e penas sintéticas, nós vamos estimular a produção nacional.
2: Pelo texto aprovado, as penas poderão continuar sendo usadas quando não houver sofrimento animal. O reaproveitamento de plumas também continuará permitido até a entrada em vigor da futura lei. As regras para esses casos deverão constar no regulamento da norma. A proposta de autoria do deputado Célio Studart, do PSD do Ceará, também prevê multa de R$5.000 a R$1.000.000 para quem descumprir a nova regra. Em caso de reincidência, a multa será aplicada em dobro e a cada nova infração, o valor da multa será dobrado novamente. O projeto ainda será analisado por 4 comissões da Câmara. Se aprovado, poderá seguir diretamente para o Senado, sem necessidade de passar pelo plenário. Da Rádio Câmara de Brasília, Maria Neves.
1: João Carlos Bacelar, do PL da Bahia, propõe a criação de uma comissão parlamentar de inquérito para investigar crimes contra animais. O deputado pretende apurar casos de crueldade contra animais em todo o país.
22: João Carlos Bacelar explica que a CPI deve identificar os responsáveis pelos crimes e investigar a atuação de grupos organizados. Segundo o deputado, a comissão também precisa avaliar a efetividade das políticas públicas e da fiscalização para coibir a violência contra animais.
3: Educação.
1: Comissões da Câmara finalizam votação do projeto que muda critérios de cálculo de tempo de professores em atividades com estudantes. Entenda as alterações na reportagem de Luiz Cláudio Canuto.
7: A Comissão de Educação da Câmara aprovou o projeto que estipula a hora-aula como medida para cálculo do tempo de professores da educação básica, usado em atividades com estudantes. Segundo a proposta, a hora-aula seria usada como referência, mesmo que a aula tenha duração inferior a 60 minutos. Atualmente, a lei do piso salarial do Magistério Público da Educação Básica tem outro critério. Estabelece que os professores devem respeitar o limite máximo de 2/3 da carga horária para atividades com estudantes. Ou seja, o tempo restante é usado para preparar aulas, corrigir provas e outras atividades. O texto aprovado é um substitutivo da deputada Lídice da Mata, do PSB da Bahia, que sintetiza um projeto do deputado Tarcísio Mota, do PSOL do Rio de Janeiro. A relatora diz que a proposta tenta acabar com a interpretação de que os minutos que restam da hora-aula pedagógica possam ser considerados tempo de atividade extra-classe, algo que já foi rejeitado pelo Superior Tribunal de Justiça em 2024. Contar esses minutos diminui o período para atividades extraclasse, como explica o autor da proposta, Tarcísio Mota.
8: Qual é a nossa novidade nesse projeto de lei? Que a gente percebeu que, infelizmente, alguns prefeitos e governadores resolveram dar uma de esperto e contar todos os minutinhos que estão na questão da carga horária do professor, e nos lugares em que a hora-aula é menor do que uma hora relógio, ou seja, tem menos do que 60 minutos, eles resolveram dizer, então, esses 10 minutos que sobram, se a hora-aula for de 50 minutos, conta para o tempo de planejamento. O que é uma falsidade. Fazendo com o quê? Como aconteceu lá no município do Rio de Janeiro. Os professores sejam obrigados a pegar mais turmas, tendo o mesmo tempo de planejamento, ou seja, é um descumprimento da lei, e sem ganhar mais um salário a mais. Ou seja, mais trabalho, menos tempo de planejamento, ferindo o princípio da lei do piso salarial nacional.
7: Como exemplo de como ficaria com a aprovação da lei, o deputado afirma que quando um professor dá 3 aulas, os minutos dedicados à aula não interferem no fato de que existe necessidade de um planejamento. O projeto muda a lei do piso salarial dos professores e acrescenta um dispositivo no artigo que estabelece textualmente: para fins do cálculo da proporção mínima de 2/3 da jornada destinada às atividades de interação com educandos, a carga horária do docente será apurada com base em horas-aula, mesmo se a sua duração for inferior a 60 minutos. A proposta para virar lei precisa ser aprovada pela Câmara e pelo Senado. Da Rádio Câmara de Brasília, Luiz Cláudio Canuto.
22: A deputada Lídice da Mata também foi a relatora do projeto na Comissão de Constituição e Justiça, que também aprovou o texto.
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3: Justiça.
21: Rodrigo Valadares, do PL de Sergipe, é autor de projeto que proíbe a concessão de indulto, graça, anistia e perdão judicial para condenados por crimes praticados contra crianças. A proposta também impede o reconhecimento do perdão do ofendido nesses casos.
22: O projeto de Rodrigo Valadares altera o Código Penal e o Estatuto da Criança e do Adolescente para impedir que os agressores tenham as penas perdoadas. O autor argumenta que o sofrimento do acusado não pode anular a punição pela morte de um filho.
3: Consumidor.
21: Câmara analisa a proibição de ligações telefônicas feitas por robôs. A repórter Júlia Lopes nos traz as medidas propostas.
9: Em 2025, o Brasil registrou mais de 10 bilhões de ligações telefônicas feitas por robôs por mês, segundo a Agência Nacional de Telecomunicações, a Anatel. Para reduzir o incômodo dessas chamadas à população, a Comissão de Defesa do Consumidor da Câmara dos Deputados aprovou um projeto que proíbe a realização de ligações automáticas em massa, conhecidas como robocalls. A proposta trata das chamadas feitas de forma repetitiva e sem a participação de um atendente humano, geralmente usadas para vender produtos, cobrar dívidas ou realizar pesquisas. Para o relator do projeto, deputado Áureo Ribeiro, do Solidariedade do Rio de Janeiro, embora a legislação já permita que o consumidor adote medidas como cadastrar o número em listas de bloqueio ou no serviço Não Perturbe, essas ferramentas ainda não são suficientes para impedir as ligações automatizadas.
12: De fato, mesmo com a existência de cadastros destinados a bloquear ligações de telemarketing, como Não Perturbe e estas listas mantidas por PROCONs estaduais, os abusos continuam muito presentes na vida de todos nós. Isso porque, apesar de sua utilidade e crescente adesão popular, esses cadastros enfrentam limitações estruturais, tais como a iniciativa do próprio consumidor para inscrição.
9: Segundo o projeto, as empresas que desrespeitarem a regra estarão sujeitas a multas que variam de R$ 5.000 a R$ 50.000 por ligação ou mensagem indevida. Em casos de reincidência, poderão ter o serviço de telemarketing suspenso e até perder a autorização para atuar no setor de telecomunicações. O texto também obriga empresas e operadoras a adotarem tecnologias que garantem a identificação real de quem faz a chamada como forma de evitar fraudes. Apesar disso, a proposta prevê exceções para o uso de chamadas e mensagens automáticas. Elas serão permitidas em casos de utilidade pública, como avisos de órgãos públicos ou de empresas de serviços essenciais com informações urgentes, quando houver atendimento humano imediato, sem reprodução prévia de mensagens gravadas e em situações de obrigação legal. O projeto que proíbe ligações telefônicas automáticas feitas em massa será analisado agora pela Comissão de Constituição e Justiça. Da Rádio Câmara de Brasília, Júlia Lopes.
3: Segurança Pública.
22: Zuco, do PL do Rio Grande do Sul, propõe que a indenização paga a quem entrega armas de fogo tenha como parâmetro principal o preço médio de mercado, definido em regulamento. Ele também defende que a nota fiscal e o estado de conservação da arma sejam considerados no cálculo.
1: Relator da proposta na Comissão de Segurança Pública, Zuco substituiu a definição do valor em lei por diretrizes para que o Executivo regulamente os critérios de indenização. O objetivo, segundo ele, é evitar questionamentos sobre a constitucionalidade da medida.
3: Economia.
22: Comissão Especial da Câmara está analisando a atualização do teto para a declaração de microempreendedor individual.
1: A repórter Noelle Nobre tem mais informações sobre o colegiado.
13: A comissão especial que vai analisar o projeto que aumenta o limite de faturamento do MEI, o microempreendedor individual, já foi instalada na Câmara. A deputada Anne Ortiz, do PP do Rio Grande do Sul, foi eleita presidente do colegiado e o deputado Jorge Goetting, do Republicanos de Santa Catarina, será o relator. O projeto já foi aprovado pelo Senado e eleva para R$ 130 mil reais a receita bruta anual permitida para enquadramento como MEI. Atualmente, o limite é de R$ 81 mil reais. A proposta também autoriza a contratação de até 2 empregados, o dobro do permitido hoje. Anne Ortiz destacou que o teto atual está defasado há cerca de 10 anos, o que empurra muitos empreendedores para a informalidade.
14: Nós estamos tratando de um assunto que não é só urgente para os micro e pequenos empreendedores, empreendedores individuais, para todos aqueles que empreendem no nosso país, geram emprego, renda e fazem a economia girar, que estão aí há uma década trabalhando dentro de uma faixa, dentro de um teto desatualizado.
13: O relator Jorge Goetting ressaltou a importância do setor e disse que o relatório buscará consenso com a área econômica do governo e com frentes produtivas.
15: Nós temos que impulsionar os negócios, dar condições do MEI crescer, como você falava antes, Anne, criar uma rampa para que o MEI daqui um pouco possa ser micro, para que o micro possa ser uma pequena empresa, para que a pequena empresa queira ir para o lucro presumido ou para o lucro real, para ela crescer.
13: Além de Anne Ortiz e Jorge Goetting, a comissão será dirigida pelos deputados Adriana Ventura, do Novo de São Paulo, Helder Salomão, do PT do Espírito Santo, e Bia Kisses, do PL do Distrito Federal, eleitos como vice-presidentes. Da Rádio Câmara de Brasília, Noelle Nobre.
3: Agricultura.
22: Márcio Neiser, do Solidariedade do Maranhão, apresentou o projeto que cria o Sistema Nacional de Monitoramento da Pesca Artesanal. A proposta prevê adesão voluntária a um sistema de geolocalização e botão de emergência para embarcações de pequeno porte.
1: Segundo Márcio Neiser, o projeto autoriza o governo a conceder subsídio para...
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